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1: 9 e 5.

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1: Muito bem, a sua rádio em todo lugar, a sua rádio na internet, a sua rádio no aplicativo, no site, nas plataformas que retransmitem, né? CX Rádios, Rádios Net e muitas outras plataformas que transmitem as rádios do Brasil. E claro, também no Facebook. Inclusive, eu quero mandar um abração aqui pro meu amigo, meu irmão, meu camarada de fé, Ariel Stumpf, lá da Estação Norte. Tá ligadinho por aqui. Opa, manda uma boa aí pra nós. Abraço. Vou ver se eu acho uma boa aqui, né? Isso aí, meu querido. Grande abraço pra você e pra toda a equipe aí da Estação Norte. 21h13, foi aí, você curtiu então a banda Reflexo, Cadê Seu Namorado, moça? Antes ainda teve o Rogério Magrão e banda Chá de Amor, que abriu todas nesse bloco aqui, né? Daqui a pouco eu trago o Grupo Momentos, Judia de Mim. E muita coisa pra rodar por aqui ainda, né? Você pode participar junto comigo através do WhatsApp 469-8822-3529, tá? Manda seu recadinho, manda seu pedido musical, manda seu áudio e a gente vai rodar aqui com o maior carinho, tá? Alô, você que tá me dando aquela carona no seu carro, obrigado pela companhia. Você que tá trabalhando, curtindo a programação da Nauin, ótima noite, ótimo trabalho pra você, né? Um abraço especial aí pros motoristas de aplicativo que estão rodando pela cidade, ligadinhos aqui na Nauin. Ô, galerinha, tamo junto, os guerreiros da madrugada. Um abração também aí pros policiais militares, plantonistas, pessoal do Corpo de Bombeiro, os soldados aqui do 16º, os frentistas dos postos de combustível por aí também ligadinho. Enfim, aonde você estiver me ouvindo, obrigado pela sua companhia. Você que tá em casa, tá descansando, tá curtindo uma boa música, tomando um chimarrão de repente. É, tem gente que toma, né? Ah, mas é tarde pra tomar chimarrão e tem hora, certo? Se fosse uma cerveja, abria, né? Não tinha hora daí. Ei, ó. Muito obrigado pela sua companhia. Você que tá em casa aí, no seu descanso, junto com a sua família. É, a patroa preparando a janta, ajeitando a roupa das crianças para ir pra escola amanhã. Piazada fazendo a tarefa, fazendo bagunça aí. Coisa boa, né? Tem gente que reclama, meus amigos. Tem gente que reclama de uma vida assim, né? Que coisa boa. Agradeça, agradeça a Deus a cada instante, a cada segundo, a cada minuto que você pode passar junto com as pessoas que você gosta, né? Cada segundo que você tá aí junto com a tua família, seus filhos crescendo, correndo, fazendo baderna aí na casa, virando tudo. Que coisa boa. Que coisa gostosa, meus amigos. Alô, Daniel Locatelli, boa noite. Roda a música da banda Alma Latina, Nada Mudou. Vamos rodar pra você também, tá bom, Daniel? Um abraço, obrigado pela sua companhia.
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1: Vamos curtir mais música por aqui? Vamos trazendo mais sucesso.
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0: 6.
1: 21 horas mais 23 minutinhos, 21 e 23. É, foi aí o som da banda universitária Nada Mudou, né? O Daniel pediu com Alma Latina. Eu procurei e não encontrei essa música com Alma Latina. Mas eu rodei com a banda universitária. Que essa música é de quando o Batista Biavati, hoje é vocalista da banda Alma Latina. O Batista Biavati fazia parte da banda universitária. Ele gravou essa música na banda universitária, tá bom, Daniel? Rodei pra você curtir aí, tá bom, meu amigo? Espero que você tenha gostado e que tenha sido do seu agrado, tá? 21 e 23. Preciso chamar os apoiadores culturais por aqui. E na sequência eu já volto com a banda Movimentos Judia de Mim. Não sai daí, fica junto comigo porque tem muita música pra rodar ainda nessa noite. Já já eu tô de volta, é VaptVupt. Aqui é bom demais, a
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3: Nove e 24.

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1: Chegou o momento, 21 horas mais 31 minutinhos, chegou a hora da gente ouvir a música da saudade de hoje. É, a música da saudade. E hoje a música da saudade é um clássico da música sertaneja. É com o Zezé de Camargo e Luciano, Tudo de Novo.

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1: Muito bem, muito bem. Essa foi a música da saudade de hoje. É do ano de 1993. Tudo de novo. Zezé de Camargo e Luciano, né? Grande clássico da música sertaneja. Do ano de 1993, né? E parece que é muito atual essa música aqui. É, a gente escuta esses clássicos assim, elas se tornam atemporais. Essa música não tem data de validade, né? E como não tem data de validade, você curte aqui no Agito 106, na música da saudade. 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Alô, Valdir Bobinski, boa noite. Toca a música Tem Alguém em Seu Lugar com Chico Amado e Xodó. Eu vou trazer pra você daqui a pouquinho, tá? Obrigado pela sua companhia. Abraço pra você, meu querido. A minha prima Josi tá chegando por aí. Voltei na infância com essa música. Boa noite. Então eu consegui, né? Eu consegui, porque o objetivo é justamente esse. Fazer você voltar no tempo. Se eu conseguir fazer você voltar na sua infância, então tá tudo certo, né?
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1: Que dá vontade de ouvir de novo essa música, dá, né, meus amigos? Tenho certeza que você aí na sua casa também queria ouvir ela inteirinha de novo, né?

Como esse clima aqui tá gostoso, né? Como tá bom ouvir Zezé. Canta, Mirosmar. É a nova trend agora, né? Acho que vamos fazer um quadro aqui. Canta, Mirosmar. O que vocês acham? Só pra rodar Zezé, né? Todo programa tem o quadro Canta, Mirosmar. Vocês apoiam? Vamos fazer? Vamos criar? Então vamos fazer o seguinte, né? Então coloca nos comentários aí, canta Mirosmar, porque ele vai cantar mais uma, ele vai cantar aqui, ó, Irmão da Lua, Amigo das Estrelas, Zezé de Camargo.

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1: Legal, bacana demais. 21 horas 43 minutinhos. Agito 106 aqui na sua Anauim 106.3. Zezé de Camargo, irmão da lua, amigo das estrelas. Ó, vamos fazer o seguinte, eu vou pra um rápido break. Você sabe que aqui é VaptVupt, né? Não dá nem tempo de você sair aqui da live e a gente já tá de volta. Na sequência eu vou trazer o Chico Amado e o Xodó pra cantar Tem Alguém em Seu Lugar, na indicação do meu amigo aqui, ó, o Valdir Bobinski. Então, não sai daí porque já eu estou de volta. 30 segundinhos, tá? 30 segundinhos eu estou de volta com Chico Amado e Xodó, Tem Alguém em Seu Lugar. Fica juntinho comigo, não sai daí.
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0: 9:45.

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1: Muito bem, foi por aí o Chico Amado e Xodó. Tem alguém no seu lugar? Participação do João Carreiro e Capataz. É a indicação do meu amigo aqui, né? O Valdir Bobins, que ele que pediu pra curtir esse sucesso. 21h49, vou trazendo mais música por aqui, porque aqui a música não para.
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1: Banda Milênio, Fogo e Gasolina. Ei, a explosão tá feita, né?

legal, né? E coisa boa. 21 horas mais 56 minutinhos. Você curtiu por aí o Sandro Coelho, Amar Você, música boa, né? São 21h56, olha, estamos chegando ao final de mais uma edição do programa Agito 106, edição desta segunda-feira, dia 18 de maio de 2026. Quero agradecer a companhia, a audiência de cada um de vocês, você que esteve junto comigo por aqui. Uma ótima noite, obrigado pela sua companhia, tá bom? Eu prometo voltar amanhã às 20 horas, se Deus assim permitir, eu estarei aqui pra levar até você muita música no programa Agito 106. A Nauim FM há 22 anos, a sua rádio em todo lugar. Um beijo no coração de todos, fiquem todos com Deus e amanhã a gente se fala, se Deus assim permitir, tá bom? Espero você aqui. Daqui a pouquinho vem chegando aí o Sertanejo Bom Demais. E a gente vai deixar mais uma por aqui com vocês. É, vou deixar a última rodando por aqui com o San Marino. Alto Astral, né? Aliás, com Alto Astral, participação do San Marino no Bar Bebendo, tá bom? Beijos, tchau, tchau, fui!

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3: Dez e sete.
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2: 10:21.

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3: Dez e 46.

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2: Onze e 26.

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2: 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Meia-noite e 6.
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4: 12:45.

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4: Uma e oito.

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1: Uma e 29.

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2: Uma e 49.
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3: Duas e nove.

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2: Duas e 48.

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4: Três e onze.
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1: 3:30

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2: 3:50.

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4: 4 e 11.

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1: 4:29

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3: Cinco e onze.
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1: Cinco e meia.

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6: 5:48.

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3: Se você pensa que já ouviu tudo na vida, que já viu tudo, que prestou atenção em tudo que passou na sua frente, do lado, do outro lado, atrás, espere. Espere só mais um pouquinho.
4: Juventino?
5: Que, patrão?
4: Cadê a bigorna?
5: Ah, no mesmo lugar de sempre, lá.
4: Ah,
5: é...
4: Então traz a bigorna aqui, diz pros piá ficar lá do outro lado.
0: Pede pros piá desligar o rádio agora.
5: Rádio, chegou a hora de desligar o rádio.
0: Mas não grita, rapaz.
4: Eles trouxeram o rádio, então, é?
3: Trouxe o radinho?
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3: apresenta o cachorro doido, doidão.
6: Que joia. Que legal. Eu tô me preparando. Tô me preparando para estrelar.
3: Eu tô brabo hoje.
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quando a gente acorda, pensando que acordou, lembrando da vó e do vô, comendo torresmo com vinagre, abrindo a porta do banheiro, encontra a vó cagando. Eita, hoje de par, vamos parar, né? Olha, você sabe que o senhor das manhãs de maio é assim, né? Começa na peleia, tipo assim, coçando a orelha, depois vai pro saco. Eita, nossa. Tocar o coração dos meninos ruins é difícil. É por isso que eu já vi dois se jogar do precipício. Eita, nossa, fartava, né? Ah, se eu pudesse acordar com o bicho de pé, já dizia o veinho de 94 anos. Eita, mas... Pintou uma bombinha pra tomar, os guris já tão sovando no sovaco. Outro dia, passei a escadinha da vizinha. Eita. Mas disse, não vou entrar, porque ali não é o meu lugar. Eita. Aconteça o que acontecer, já é o amanhecer. Bom dia, alô, 19 de maio. Bom dia, 6 horas 5 minutos. Tamo no ar, gente. Ô, tá puto? Vamos acordar brindando essa vida maravilhosa, que assim como aquela gostosa não me deu bola. Eita, vamos nessa. 6 e 5. Tá segura. Vai batendo o pezinho na cama ou cutuca a esposa, aquela que tu ama.

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2: Não te preocupe quando chegar o azarão.
3: E se atraquemos, moçada?
2: Seis horas, 10 minutos, tá aí, ó, tá, tem que ser agora.

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2: Guardados os retratos na caixinha, depois bota dentro do caixão, que esses já foram, meu irmão. Eita, nós, hein? Então o cara começa a rever fotos, ver pessoas que a gente gostava, já se foram. Você viu como a gente cai no esquecimento? É assim que funciona o nosso talento. É de lembrar coisa boa, mas lá, deixa lá quietinho, né? Deixa descansar, gente. Se fico mexendo, Jesus, por exemplo, vocês gostam de crucificar Jesus todo dia, né? Jesus.
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2: Não me nego das tradição, mas é nesse vácuo que eu falo de coração. Vai tomar um as de copa, meu irmão. Aí, ó, tá aí, ó. O azarão chegou, hein, gente. Você

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1: Vai dançando a voltinha que ela pede pra tu ver. Daqui uns dias, tu não sai de casa. Eita, mas... Quem ama, ama, ama de verdade, dentro e fora da cama. Eita. Silêncio, silêncio no quartel. Acho que os filhos foram viajar. A mulher foi viajar também. E tu tá ali sozinho, né? Louco pra fazer um neném. Eita, ela... Não te pergunte. Se responda-te. Eita, ela... Caiu do cavalo em cima de um toco. Pobre meteu, meu.

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0: Guardados segredos, maravilha, tamo junto e sem medo. Por quê? Só levei um cagaço. Eita, nós, puta, mas... Gente, você sabe que a brincadeira é assim, ó. Os piá começam na brincadeira com as meninas, de fazem, enche de fio, daí deixa pros pai cuidar. E aí, nesse caso, vou ter que falar, mas vão tomar no cooler do vizinho. De brincadeira em brincadeira, eu falo alguma besteira. Porque é assim, ó, nem que queira, vai ter que me engolir. Eita, mãe. Cara acordar ouvindo... Se tu achar que tá ruim... Vai lá pra tua rotina do dia a dia, esquece, tu não evolui, bora, fica aqui com o Lui, o Luiz Ernesto Frias, o vulgo que chama e conhece por alemão, Bulu Bulu. Queria contar três fragrâncias, mas tinha uma só. É que estourou a poça do vizinho e era um cheiro de merda. Eita, gente,
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0: Se você acorda sempre assim, pensando ruim de mim, pode esquecer. Eu sou desapegado, é verdade. Não tem essa aí de ficar grudado. Ai, gosta de grudar numa cerveja. Gosta de grudar num chimarrão. Olha, largue a cuia, não largue a cuia. Tá bom, não largue a cuia jamais. Porque se é assim que tu faz, tu continua bem. Levando água quente lá pro sorridente, lá dentro de alguém. Ah, meu Deus. 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Bom dia, família! 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

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Bom dia! 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Eita! 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Alô, tem que ser agora. 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Oh, coisa boa! 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
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Ó o cheirão bom, hein, no pescoço. Alô, você que é um grosso, mas se tá cheiroso, a mulher

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Tamo junto! Se comove e vem pra cá você também. Ô, Gauchinho! Alô, do Neiver! Tamo junto! Isso! 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Alô, bom dia, família Wesley, alô, Márcio, alô, famílias, guri, já estão indo pra... Eita, bom dia! 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Tamo junto! 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

0: 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Tamo junto.
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0: É, te digo que daqui nadinha vem muito mais música pra você, porque nós temos que fazer o que é direito. E o que que é direito? É te programar e te lançar sempre produtos e serviços de qualidade, respeito, tradição e confiança. 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Tamo junto, vamos mais uma aqui, ó, 6 horas 44 minutos. Se por acaso você se cansado, estrago, tá meio abandonado, dá uma saidinha, paga uma truta, eita. Mas... Marcou toca comigo, nós estamos aqui, ó, 6h44, Oswaldir, Carlos Magrão.

Calei uma pombinha porque ela tava na minha. Calei uma pombinha, só me fartava calar pombinha, né? Gente, pra você que gosta de uma pomba, pra você que gosta de uma rola, eita, para, ô gente, vamos brincar, porque nós estamos aqui, ó. Viu, falando nisso, como é que tá o traíra lá? Vou chamar o Jairo Lambari aqui, ó, vem cá. Manda abraço no torpedo. Tamo junto, tamo unido, 6h49, hein? Quem se comove, fica na Ana, porque aqui é diferente. Ela tira você da cama com alegria, sorrindo. É, tô eu por aqui, Luiz. Ou Luiz

0: Tropeiro.
1: Ontem teve o Jardir que foi caçar preá. Outros falavam periá. É preá, pram. Daí um voltou com um jacu, tudo machucado. Eita, rapaz,
0: nós vai te levando aqui pela tradição gaúcha. É a música gaúcha fazendo a diferença na tua vida com alegria. Tamo aqui todo dia, não. De segunda a sexta, das 6 às 8 da manhã. 6 às 7, café tropeiro. Tamo aqui, ó, inteiro, 6h53. Alô!

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1: Eita, programinho bom.
2: Fala em programinha bom, como é que foi tua ida pra Rua Curitiba? Para, gente, para. Parece que o coronel não gostou que tu ficou bicando a mulher dele. Mas não dá nada. Se tu não deixou cê ver, Miranda Baguala, aí tu fica nas talas que eu vou pra sala. Se eu vou pra sala, tu vem pro banheiro, mas para, onde é que nós estamos, gente? 7:01, tu tá aqui agora com o caipirão, pira o cabeção, pira que tu vai ver como é bom. Vamos junto, meu irmão, porque aqui é assim, ó. Segunda a sexta, das 6 às 8 da manhã, nós acorda contigo. Quer dizer, isso se você ligou o rádio, né, meu amigo? Alô, minha amiga, fica brincando e curtindo o programa do Alemão, tá bom? Aqui é sempre assim, é a queridona de Francisco.
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2: Se tu cortou a mulher da tua vida, cuidado, tu vai em cana, seu fiado uma égua. Eita, nós, hein? Eu digo, cortou assim. Não era assim, era assado. Não, era cru mesmo, não, foi cozida. Para, gente.

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1: Deixa a boiada passar, nós estamos juntos e vamos falar. Vai que vai, vira que vira, volta que volta, vai e volta. Todo dia assim, trabalha, trabalha. 7:04, alô Serjão. Foi.

0: apesar de todas as criaturas desse mundo que fazem a diferença, uma delas é a crença. Esses dias o outro acreditou que o rabo do lagarto ia curar ele da hemorroida. Então, mas imagina o que, que ele fez, né, gente?
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0: Lembrando você que eu não sou muito chegado na música ao vivo, mas entrou essa, entrou outra. Tá aqui, ó, Paixão Proibida. Se você é a bebida da tua vida, então se engole-te.

0: Obrigado, moçada.
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Tamo junto! 7:17, aqui tem que ser agora. Olha, não. Ou

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0: vamos apresentar dicas e truques para a sua cozinha. Omeletes e ovos que não grudam na frigideira. Aquele ovo frito perfeito. Antes de colocar o óleo, esfregue sal no fundo da frigideira. Daqui a pouquinho tem muito mais. Fique com a gente.
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0: Zé Claudinho, quem é que trepou na vaca ontem?
1: Eu não, pai.
0: Olha que eu tava vendo de longe.
1: Não, pai, eu tava só dando uma roçadinha.
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4: Marcou toca, o pai pega, pega no flagra. Alô você, eu falar nisso, teve uma vez que a mãe me pegou, não, nem vou contar. Alô, 7 horas 31 minutos, aqui, ó, Gino e Geno, três almas, hein?
5: Hoje

0: japonês adora, Ládio.
1: Ah, já virou mania.
2: Genivaldo, onde é que tu dormiu essa noite, homem?
3: Na baia do cavalo.
2: É, eu notei que a aguinha formosa tá bem delicada hoje.
3: Mas nem passei perto da formosa.
2: Eu vi que as crinas estão mais bonitas, ela tá mais penteada. É, Genivaldo, velho.
4: Eita, programinho bom.
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8: Para só um pouquinho pra mandar um recadinho. Seu José Gustavo, ele gostava da Cacilda. Mas Cacilda não gostava do Zé. Daí ele falou assim, já que a mulher não me quer, eu tô com o bicho de pé. Para, ô gente, para, alemão. É, falou em canarinho prisioneiro, cuidado, se cuida o tempo inteiro, tá? Se cuida o tempo inteiro, ah, para, alemão, para. 7h35, sou aquele canarinho que cantou em seu terreiro. Esse é o sabiá, alemão.

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1: Pra você que tá botando pezinho no piso gelado, cuidado, né? Tem que pegar esse cuidado mais, tá? Eita, 7h38, bom dia, alô, trio,

0: hoje tá de soltar lasca, né? Tem gente que acordou com um beicinho. Para, Ender. Sabe que todo dia é assim, tu tem que aguentar, velho. Eita, nós, né? Estamos aqui, ó, pela Anauim FM, diretamente da Colônia Agrícola Nacional General Osório, para toda a comunidade, para toda a cidade, para toda a região, para todo esse mundão. 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Alô você que sorriu, alô você que curtiu o nosso programa, tamo aí, hein? Daqui a pouquinho tem Sintonia da Cidade com o Gilson Rafael aqui pela Anauim.
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0: Gente, acabamos de levar um susto aqui, não sei se vocês ouviram um grito aí, viu? Entrou um passarinho aqui, ó, era o canarinho prisioneiro. Gente, tudo de bom pra você. Lembrando que daqui a pouquinho tenho Sintonia da Cidade com Gilson Rafael, que acabou de chegar nos estúdios. E ele simplesmente me deu um susto. Ele entrou de gatinhando hoje aqui, eu não vi o homem entrar. Portanto, daqui a pouquinho, muita informação, simpatia e credibilidade com Sintonia da Saudade hoje. Agora sim, Gilson rindo à toa. Eu tô rindo à toa, tamo junto.
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0: 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Hoje já é terça-feira, hein? Terça-feira, 19 de maio. 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

0: Portanto, 9 graus em Francisco Beltrão, nada de chuva hoje, umidade 94% e o vento de 8 quilômetros. Cuidado, hein, você que é bem magrão, magrinho, cuidado para não sair voando, porque com 8 quilômetros te leva o vento, tá?
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0: Valeu, gente. Fiquem com Deus, porque Ele está comigo. E se você está comigo, você está com Deus. E João Mineiro e Marciano aqui, ó. Alô, eu volto amanhã. Beijo, tchau. Às 6 horas eu tô de volta. Vem aí, Gilson, Rafael e o Sintonia da Saudade. Oh.

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8: E aí, bom dia, tudo bem agora? 8 e 6.

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0: Agora 8 horas e 9 minutos. Bom dia. Bom dia pra você que tá passando. E aí, gente, bom dia, tudo bem? Bem-vindos, bem-vindos, todos como nós todos. E aí, todos os outros. Como todos nós outros, tudo bem, gente? Bom dia, sejam bem-vindos, bem-vindas a mais um dia de muita música. E você aí, tá bem? Que bom estar juntinho com você mais uma super manhã, mais uma terça-feira da saudade por aqui. Hoje só as velhinhas pra você curtir com a gente e recordar por aqui também, tá bom? 8 horas e 9 minutinhos, sejam bem-vindos, sejam todos bem-vindos, bem-vindas a você que tá ligado com a programação 106. Essa super manhã de terça-feira no Sintonia da Saudade. Hoje, dia 19 de maio. E você aí, tá bem? Tudo certinho, tudo legal, descansou bem? Que maravilha, que poder, né? Poder acordar mais uma manhã, poder servir aí aquele café maravilhoso, poder tomar um cafezinho, né? Poder falar tudo bem, ai, tudo bem, graças a Deus, né? Saúde, né? Poder ter aí uma louça suja mais aí ao finalzinho da manhã, entrando à tarde, né? Poder conviver e viver muito bem, graças a Deus. E você por aí, tudo certinho? Tudo em La Paz? Muito bem, então tá bom. Sejam bem-vindos, bem-vindas a mais um Sintonia da Saudade. Hoje, como você sabe, é dia de recordar com a gente, né? Hoje é dia de ouvir músicas do passado, músicas que marcaram época. O erro é a porta de entrada para a evolução. A frase de Albert Einstein. Hã? Hoje também mais um dia do cuteleiro. Hoje é dia de clube de meninos. Hoje é noite dos OVNIs. Pra você que adora um extraterrestre e tá sempre viajando na Manoese. Ai, olha, é um extraterrestre. Segundo informações, é pra ter uma aparição esse ano pra todo mundo ver, viu? Aquela bruxa lá, a mama, não sei o que, ela previu que esse ano vai ter o primeiro contato com os extraterrestres neste ano, em novembro, tá? Aquela velha que é cega lá, e ela acerta bastante coisa, vai saber, né, gente? Podendo estar trocando uma ideia com o ZT aí, né? Porque os Estados Unidos já tá meio assim, já tá em contato, só pode. Enfim, hoje também é dia do defensor público. Tomara que o defensor público defenda nós se precisar, né? Hoje também é dia do combate à cefaleia. Hoje, dia do teste de hepatite. Eu fiz os testes no laboratório Palma Sola e ó, 100%, graças a Deus, né? Só o colesterol, mas está agora, tá bom, já consegui emagrecer e perder um pouco de banho do sangue, né? Enfim, hoje também é dia de doação do leite humano. Hoje é dia do médico da família e comunidade. Falar em doação do leite humano, é bom, né? É bom ter os bancos de doação, né, gente? É importante, faz parte. Misericórdia. Hoje é dia do combate à doença inflamatória intestinal. Hoje, dia da Organização de Pioneiros de toda a União da Rússia. Mais um ano de conscientização sobre o HIV, AIDS para asiáticos e povos das ilhas do Pacífico. Mais o início da semana de doação do leite humano.
1: Bom dia, Jesus.
0: Doe você também o leite humano, querido. Faça isso, você que gosta de ter bastante leite aí na sua gravidez, mulherada. Dá pra doar, é bem importante, tá? A minha esposa doou bastante leite quando tava grávida, né? Da primeira filha, é verdade. Fez bem pra muita gente. Legal, né? 8h12 agora.

0: Bom dia, Jesus.
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2: Dezenove de maio. Livre do medo. Acaso nas trevas se manifestam as tuas maravilhas e a tua justiça na terra do esquecimento? O medo e a insegurança estão presentes todos os dias na experiência humana. Você pode negá-los ou confundi-los com timidez e fragilidade. Porém, o medo e a insegurança estão escondidos em algum canto da natureza humana e se manifestam, às vezes, em forma de agressividade e violência. Quando uma criança não recebe amor e segurança, acaba fabricando fantasmas imaginários. Cresce pensando que todas as pessoas são uma ameaça e percebe o mundo da perspectiva do temor. Ela não se torna um adulto feliz. Grita com os outros, agride, machuca e fere, tentando ser feliz. Pode ter formação universitária em liderança, qualidade total ou inteligência emocional, mas seus temores inconscientes são maiores que seus conceitos conscientes e acabam destruindo, num minuto, o que às vezes se construiu em vários anos. O salmista pergunta: acaso nas trevas se manifestam as tuas maravilhas? Não. Quando a alma está cheia de trevas, não é possível ser feliz. A vida é terra do esquecimento, terra da morte. Morrem os sonhos, a família, os planos futuros. Nós os matamos todos os dias com as nossas atitudes, irremediavelmente controladas pelo mundo inconsciente de feridas e chagas que alguém abriu quando éramos crianças. Existe esperança de recuperação? Existe cura? Sim. O próprio salmista acrescenta no verso 13: mas eu, Senhor, clamo a Ti por socorro, e ante amanhã já se antecipa diante de Ti a minha oração. O salmista achou um remédio para seus males em Jesus. Clame ao Senhor. Chore diante dele se for preciso. Ninguém o verá no oculto de sua câmara ou no silêncio do seu coração. Identifique suas feridas e, se não conseguir, peça ao Senhor que a si mesmo o cure delas. Mas seja livre para amar, para ser feliz e fazer felizes as pessoas que você ama. Livre para viver sem temor e vencer. Para ser humilde e aprender a pedir perdão. Para aceitar que nem sempre é vitorioso quem chega em primeiro lugar. Pergunte hoje mais uma vez a Deus: acaso nas trevas se manifestam as tuas maravilhas e a tua justiça na terra do esquecimento?
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0: Ótimo dia pra você, meu amigo.
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0: Já que é pra tocar música velha, essa aqui é 2007 com Pretenders. Don't Get You Wrong.

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Margarida com a gente por aí, que maravilha, que bom, obrigado pela audiência, mais uma manhã junto com a gente aí, valeu, tamo junto. 8 horas e 29 minutos, cidade querida, bom dia pra você, com muito prazer e carinho que mais uma manhã entramos ao vivaço por aqui pra trazer a comunicação, a música, a informação pra você no seu rádio. Bom dia, as informações policiais no momento, colisão entre automóvel e moto deixa jovem ferido na 180, mais um acidente na famosa 180, esse sinistro registrado no finzinho da tarde de ontem na Vitorino Traiano, no bairro Seminário, na entrada da linha São Paulo, em Beltrão. Ali na entrada da linha São Paulo, inclusive, tinha radar. E por que que tiraram aqueles radares ali, gente? Alguém tem informação do porquê que foi tirado os radar, o radar ali daquela entrada ali? A colisão foi entre um Palio e uma Honda CG Titan. O condutor da moto teve ferimentos, ele com 22 anos foi socorrido pelos bombeiros e encaminhado para a UPA. As circunstâncias do acidente não foram informadas, então tá aí mais um acidente na entrada da linha São Paulo, onde tinha um radar que era muito importante, o pessoal desce a todo lá de cima, né? E agora não tem mais o radar. Por que tiraram a gente não sabe, mas enfim, ajudava bastante, né? Essa foi uma das principais ocorrências das últimas horas, tá tudo muito tranquilo, tá tudo muito bem por aqui, graças a Deus, não, sem ocorrências relevantes, né? Vamos aí em frente por aqui, o que temos aqui, o que temos aqui? Diário da Informação, nosso grupo de hoje. Eu não aguento mais ver o Neymar com aquele papelzinho escrito alguma coisa. Meu Deus do céu, né? O povo já é Maria vai com as outras, né, gente? Deus me livre, né? O povo não pode ver uma coisa, quer fazer igual, quer copiar, né? Agora a moda, agora é o Neymar com um papelzinho escrito lá. Agora ele, todo mundo escreve alguma coisa. Aqui os caras escreveram no papelzinho. Beltrão é maior que Pato Branco. Ai, meu Deus do céu. Pato Branco é maior que Pato. Aí começa, Pato Branco é menor que Pato e Galinha que um berne, não sei o quê. Por aí segue. Enfim, câmeras de monitoramento mostraram um caminhão desgovernado em posto do Coronel Vivida ontem à noite. Meu Deus do caminhão, bem louco ontem, chegou batendo nas bombas, nos carros e lá no posto em Coronel Vivida, sendo palco mais uma vez de ocorrências policiais, né? Caminhão caçamba ontem que detonou uns carros no posto de combustível abastecendo, regaçou com bomba e perigo, né, gente? Pessoal comemorando também aí, falar em Neymar, a convocação, né? Uns comemorando a entrada do Igor Thiago e outros também comemorando do Verê para o mundo, gurizão, né? O Igor Thiago do Verê para o mundo, rapaz, hein? Que tal, gurizão, na seleção aí? Coisa chique, né? Aí outros aqui, o Brasil tem uns 3% de chance de ganhar a Copa do Mundo, né? Neymar acaba de ser convocado, não sei o quê, o Brasil tem 3% de chance. Ai, meu Deus do céu. O goleirão do Grêmio aí também, né? O Everton, né? Muito bem. Vamos ver o que vai dar, né? Mas não vamos ser negativos assim também, né, gente? O ser humano tem uma mania de ser negativo, né? Aí depois o Brasil, vai lá que acontece alguma coisa, o Brasil ganha, né? Daí o cara fica com a cara, parece um tacho, assim, meio que perdido, não sabe onde que tá, né? Mas também mais negativo impossível, né? Pelo amor de Deus, rapaz. Vamos parar de ser negativo um pouquinho, pelo menos com o futebol, porque tem outras coisas que não dá mais pra acreditar, né? Não dá pra confiar mais e se deixar, se foi boi que acorda. Mas agora é o seguinte, quanto ao futebol aí, né, que o Brasil ganha, como é que vai ganhar? O pessoal torcendo contra, né? Ninguém é a favor, parece que quer que vê o país na... Né? Eu sou livre. Um ótimo bom dia pra você que ouve a gente, muito obrigado. Obrigado equipe da Prefeitura Municipal também, meu amigo Edmar aí sempre trabalhando e ouvindo a gente. Alô, Ed. Coisa chique, né? Obrigado aí pela parceria de sempre, né? Pessoal que a gente precisa, o pessoal sempre dá uma força pra gente por aí, muito obrigado, né? Valeu, obrigado Ed, toda a equipe da prefeitura, galera da zeladoria aí, meio ambiente, muito obrigado, viu? Um abraço, meu querido, tudo de bom pra vocês aí.
8 horas e 34 minutos. Um bom dia também aos amigos que ouvem a gente aí na Aquarius Audio Pro. Oi, Ximbica, o que você tá me ouvindo aí, querido?

0: Tudo bem, meu lindão? Olha o radião Pioneer funcionando 100% aqui no bairro Cango, ouvindo a gente. Mas a Chimbica, valeu, querido. Galera da Aquarius Audio Pro aí, tá? Digital soluções em áudio. Que beleza, viu? 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Um abraço, Chimbica, valeu, Éder, toda a galera aí da Aquarius, né, valeu, pessoal que trabalha aí também na eletrônica atrás aí, muito obrigado, viu? DSA, é, digital solução em áudio, valeu, gurizada, tamo junto, obrigado. Bom, são essas informações, são essas, tá tudo muito tranquilo, tá tudo muito bem, meu amigo Alan Dobrovolski, galera da EPR Iguaçu, Samu ouvindo a gente aí. Galera que tem três trabalhos, é tão podre rico, não sabe o que faz mais com tanto dinheiro, né? E vivem viajando, né? Ô Alan, falar em EPR Iguaçu, tudo certo por lá? Tudo tranquilo na EPR Iguaçu? Tudo beleza? Como é que tá na CPR? Veio pra somar e pra ajudar, né, Alan? Bom dia, querido. Tudo bem?
1: Bom dia, meu querido. Como é que está?
2: Tudo certo? Tá bem, eu tô bem.
0: Tira o dedo daí, tira o dedo. Aí, isso aí.
1: Ei, agora. Tudo e certinho, cara. Tudo
0: a IPR tá 100%, né? Coisa nova, cheirando a novo, né?
1: É, tá todo mundo feliz, tem que pagar pedágio, né?
0: É, né? É,
1: fazer o quê, né? Faz parte, né, cara?
0: Mas, é.
1: Sim, dá uns belzinhos ali, mas tem que... A minha parte, na verdade, não tem nada a ver com essa questão de cobrança aí, né?
0: É, sim.
1: É, a minha parte é a parte de socorro, né?
0: Parte de socorro. Agora, falar em socorro, como é que tá o SAMU? Resolveu, não resolveu?
1: Então, tchê, tá complicada a situação ainda, estamos em negociação aí entre os sindicatos, né, o Citrofab e o pessoal dos sindicatos dos motoristas aí, que é os que representam os condutores, né?
0: Sim.
1: Representam os condutores socorristas aí também, é, o pessoal do Sintra Saúde aí, da enfermagem, o pessoal do sindicato dos médicos também, estão todos em negociação. A princípio, no início não tinha muito acordo, um levava o acordo, o nosso lado levava novamente, não era aceito de ambos os lados. E infelizmente acabou ocorrendo uma pressão, né, por parte da Ciruspar aí em cima de todos os funcionários, né, de todos os socorristas aí.
0: Pressão
1: reduzindo,
0: como?
1: Reduzindo, tirando os auxílios, né? Por exemplo, assim, todas as ACTs e os acordos que tinham sido feitos no passado, infelizmente acabaram vencendo.
0: Sim.
1: E eles optaram por não renovarem, simplesmente retiraram, dando mais ou menos, pelos cálculos, uma média de R$600 a menos. Como não é salário base, são acordos coletivos em cima de auxílios, né?
0: Uhum.
1: Então, prêmio, assiduidade e assim vai. Eles acabaram tirando. Só que, sim, além de nós não termos um reajuste, além do INPC, que ia dar no máximo R$70. R$70.
0: 70 pila.
1: R$70, eles ainda estavam tirando os auxílios. E também a questão da redução da carga, da redução, da mudança da escala e o aumento não digo aumento da carga horária, mas sim dos dias trabalhados. Por exemplo, nós temos uma escala ali no SAMU de 12 horas por 60, o que dá meio dia de trabalho, né, por 2 dias e meio de descanso, né, para todos, né, condutores, enfermeiros, né, só a escala dos médicos que é diferenciada, que eles trabalham 2 dias seguidos, né?
0: Sim.
1: Mas ainda assim eles cumprem 12 horas nesses 2 dias seguidos. E posteriormente a isso, eles estavam reduzindo trocando essa escala e iam passar a 6 horas diárias. Ou seja, um dia eu iria trabalhar das 7h às 1h, no outro dia da 1h às 7h, no outro dia das 7h às 1h e assim por diante. Sábado, domingo a domingo e assim se segue, né? Então, sempre foi assim. E foi uma maneira de deixar de colocar pressão sobre os funcionários, tipo, vocês têm que aceitar as nossas propostas. Além, é claro, da retirada dos valores pagos dos nossos extras também, queriam retirar. Por exemplo, feriados. Ah, feriado a gente sabe, todo mundo recebe 100% nos feriados.
0: Sim.
1: Também queriam retirar, né, como se fosse só ponto facultativo, assim como é feito nos pontos facultativos, onde a empresa se torna opcional o pagamento ou não. Né? E nisso até os feriados eles queriam tirar também, entre outras situações, entre inúmeras situações que vieram ocorrendo aí sobre perseguição, denúncia de perseguição, denúncias do Ministério Público, entre outras situações.
0: O seu ponto de vista, o que é? Quem é o responsável? Por que isso? Por que querer ferrar com a gente, por exemplo, assim, de saúde? O que acontece, no seu ponto de vista?
1: Assim, eu não posso citar nomes, né? Isso é uma orientação jurídica, inclusive, né? E também antiética, né? Apesar deles não manterem a ética, de certa forma, com todos os socorristas e agirem de uma forma errônea, dá para se dizer assim, a gente não pode perder a razão também, né? Nós temos que se manter na postura e mostrar que nós não somos iguais, né? Porém, eu vejo, existem os problemas dentro da gestão, com certeza. Eles alegam falta de repasses por parte do Estado, do governo federal. Os municípios já se reuniram, os prefeitos já conversaram. Também alegaram que os repasses estão corretos. Inclusive, o prefeito Pedrão passou o valor que Beltrão paga. Beltrão é o município que mais paga, 270 e alguma coisa, mil por mês, né? Não sei exato o valor, mas eles pagam, é o município que mais paga. E os repasses municipais estão corretos. Só que a alegação é que o déficit por parte do Estado, do governo federal, sendo que é um consórcio, ele está muito defasado. E os municípios estão tendo que cobrir esse valor, né? Isso é a alegação da Seruspar. Além disso, eu não sei mais explicar, né? Uhum. Aí é por parte da gestão, da parte financeira. Porém,
0: sim,
1: eu não vejo isso como uma forma correta, né? De você respeitar e valorizar os seus funcionários, né? Porque
0: sim,
1: eles prezam muito pela questão segurança do paciente, a gente tem que dar o melhor para a sociedade. Realmente, a gente tem que fazer isso.
0: De vez em quando tem que brigar com
1: alguém.
0: É o nosso trabalho. Brigar de facão.
1: Só que a situação é complicada, né? Você pega um surto psicótico, uma situação de risco. Às vezes a gente se sente até mais policial do que, sabe, porque a gente trabalha muito, tanto com os colegas do Corpo de Bombeiro quanto da Polícia Militar aí do Estado do Paraná. Sempre trabalha em conjunto, entende? E nós realmente corremos risco ali o tempo todo. A gente não sabe o que pode acontecer. Uma ocorrência que está simples, de repente pode evoluir e virar um furacão, né? Então está sempre correndo risco. E você tem que prezar sempre pelo paciente. E isso daí é muito cobrado por parte da gestão. Porém, na hora de valorizar o socorrista, isso parece que é deixado de lado. Ou seja, em palavras, isso é muito bonito. É tudo, né? É feito tudo certinho, tudo. Mas na hora de agir, né, imagine, o SAMU existe aqui na região desde 2012, né?
0: Uhum.
1: São 12, 13, são 13 anos aí já de SAMU aqui na região. Aí você para e pensa que nesses 13 anos não teve um reajuste significativo em cima do salário base para os condutores socorristas e técnicos de enfermagem, e nem os enfermeiros, não teve. Teve reajuste para os médicos um tempo atrás, para a parte administrativa, até onde a gente soube, não sei dizer quanto, mas teve. Porém, porém para nós, desde o início, não houve reajuste significativo, sim, em cima do base, né? Só em cima do INPC, que é isso que eu te falei. Esse ano ia dar em torno de R$ 70, R$
0: 79. Quanto dinheiro?
1: De aumento.
0: Meu Deus.
1: Né? De aumento. Então, e fora a questão da insalubridade, né? Que a gente fala do ambiente de trabalho, né? A questão de uma base nova para o SAMU, que já vem sendo discutida há anos. Houve duas informações em redes sociais aí do governo do estado, da parte do deputado Ademar Traiano, haveria conseguido mandar verba para a construção dessa base na antiga gestão da prefeitura. Aí não houve a construção dessas bases, por duas vezes não houve, e nós estamos aguardando isso também, um local correto para uma base do SAMU, para o SAMU, assim como os bombeiros têm, assim como a polícia tem o quartel da polícia, assim como o exército tem o quartel, entendeu?
0: Uhum.
1: Algo diretamente ligado à função, né? Porque querendo ou não, a gente sai de um lugar para o outro, é jogado de um lugar para o outro ali, é tudo adaptado, é tudo feito, em condições insalubres de serviço, né?
0: Sim.
1: Aí, questão de rampa de lavagem da ambulância nós não temos, a sujidade, quando a ambulância está muito suja, com secreção,
0: sangue
1: e tudo mais, é levado na garagem da prefeitura. Não é um local adequado para depositar
0: sangue
1: e descartar esse tipo de material.
0: Que coisa.
1: É complicado, entende? Então, assim, já está tudo nas mãos. Os vereadores estão todos sabendo. Inclusive, eu quero agradecer os vereadores aí pelo grande, grande apoio massivo por parte dos vereadores aí no município.
0: Sim.
1: Não só dos vereadores, vários prefeitos, inclusive Turado e Doizinho, se manifestou totalmente a favor dos socorristas aí. E intermediar essa situação aí e ver o que, que pode ser feito, né? Uma maneira pacífica de se resolver isso, de maneira que não pare o serviço.
0: Sim.
1: Porque uma coisa que nós temos que deixar claro é que o pessoal decretou estado de greve. Estado de greve não é greve, ou seja, é uma greve administrativa. O pessoal vai parar de lançar alguma documentação, alguma raça.
0: Sim.
1: que era pertinente, que era obrigatório fazer esse lançamento, então o estado de greve, ou seja, vai acumulando papelada na parte administrativa, mas a função, o serviço em si, para a população, ele não vai ser interrompido. Ele continua. Isso tem que deixar bem claro.
0: Sim.
1: Entretanto, continua o estado de greve por parte, sim, do pessoal. E nós estamos aguardando agora. Houve a reunião, agora junto com os prefeitos, reunião não só, foi marcado uma nova reunião com o pessoal aí, onde o pessoal se reuniu com os prefeitos, com a gestão municipal aí também, todos os vereadores, e eles vão, né, intermediar essa situação aí com o pessoal. E nesse contexto, segundo o pessoal, foi uma reunião muito positiva, Gilson, referente à gestão. E foi prorrogado agora até dia 30 de junho todos os direitos, todas as negociações, né, que já, sim, haviam sido acertadas, que eles estariam tirando, a escala também não vai alterar até 30 de junho. Uhum. Sendo que no dia 29, pelo que foi nos passados, será uma nova rodada de reuniões e ver o que pode ser feito. Inclusive, essa reunião foi em conjunto com o Tribunal do Trabalho, né, Regional, sim, do Trabalho, TRT. Né? E agora é aguardar. Né? Esperamos que dê tudo certo para que a gente continue prestando o melhor para a população aí também e sem precisar parar o serviço, desde que os nossos, sim, direitos também sejam cumpridos, né, Jesus?
0: Uhum,
1: mas no meu ponto,
0: bem,
1: de vista, eu acho que tem que ser dialogado. Dialogado de forma coerente e correta. Né?
0: Rapidamente, né? Precisa de um oi aí, né? Que legal. A gente espera que esse oi do governo em base em si seja totalmente proveitoso e positivo para todos vocês, porque realmente, com essa equipe, que a gente sempre fala aqui, né? Tem que haver um respeito, tem que haver um sentido, tem que haver a consideração para esses profissionais, não só para a galera do SAMU, viu, gente? É todo servidor aí, público, por exemplo, como policiais, né? Bombeiros, todo mundo, gente. Tem que valorizar essa classe porque realmente a gente precisa, o ser humano precisa que eles atendam a gente como sempre, né? Muito bem. Muito obrigado, viu, Alan? E sucesso para vocês nessa guerra aí, vai dar certo, viu? Esperamos que dê certo.
1: O espaço, a oportunidade aí da gente poder se manifestar, tá bom? Um abraço para vocês aí.
0: Obrigado, nossos amigos do SAMU, sempre o microfone aberto para vocês aqui no que precisar, toda a equipe, tá? Sem exceção. Agora, 8h46, essas são as notícias de hoje, hein? Tá tudo muito tranquilo? Vamos para as informações policiais das últimas horas em todo o Brasil. O que é destaque hoje também em todo o nosso país, as principais notícias dos principais sites policiais do Brasil. E aí, meu povo, vamos lá então? Incêndio em caminhão-tanque bloqueia a Avenida Brasil no Rio de Janeiro. Acidente com três carros e uma van deixa feridos no interior do Rio Grande do Sul. Caminhão com rejeitos e materiais recicláveis tomba e bloqueia a rodovia por mais de 3 horas no Paraná. Incêndio deixa a padaria parcialmente destruída em Novo Hamburgo. 12 famílias ficam desabrigadas após desabamento na Bahia. Motorista morre em colisão entre carro e caminhonete na 463 em Dourados. Motorista é confundido com ladrão e baleado após roubo de carro no Recife. Suspeito de apoio logístico à execução de comandante é preso no Pará. Mulher é feita refém em zona norte do Rio de Janeiro, suspeito foge e é procurado. Em operação em São Paulo contra falsificação de itens da Copa, fecha 2 shoppings no Brás. Segurança é baleada em porta de casa noturna na Grande São Paulo. Irmão de PM morre baleado durante tentativa de assalto na zona sul de São Paulo. Em Rondonópolis, Polícia Civil cumpre prisão de jovem investigado por roubo qualificado. Pai é preso suspeito de estuprar filha após ela voltar de show no interior do Alagoas. Motoristas com sinais de embriaguez causa 2 acidentes seguidos e é preso em Fortaleza. Maranhão, mulher é assassinada a tiros na cidade de Boriticupu. Também no Maranhão, preso suspeito de envolvimento em sequestro e triplo homicídio de Santa Inês. As principais notícias do Brasil, você ouve aqui no seu rádio, a Nauin FM. Vamos para as internacionais. E aí, tudo bem? Agora, 8h48. 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Bom dia! Hello, my friend, my brother. Tudo bem aí? O significativo de my friend, my brother, você sabe o que é, né? A gente tá aí ligado contigo até as 11. Aí você fica ligado com a gente até as 11. Se estamos ligados até as 11, a gente fica amanhã todinha juntinho com você. Tá bom, meu amigo? Ai, ai, ai, não, até as 11. E aí, gente, ó, é o seguinte. As internacionais que você gosta de ouvir, saber como é que tá no mundo, né? Ouve só. Estados Unidos adotam detecção de ebola em aeroportos. Missionário testou positivo. Cidadania portuguesa, novas regras para obtenção começam a valer nesta terça-feira. Irã anuncia a criação de organismo para administrar o Estreito de Hormuz. Irã rebate nova proposta dos Estados Unidos e endurece controle sobre o Estreito de Hormuz. Corpos de mergulhadores que sumiram em caverna nas Maldivas são encontrados. Brasileira investigada pelo FBI por golpes milionários em joias de luxo nos Estados Unidos. Aí eles falam, tem que ser brasileira. Terremoto na China deixa 2 mortos e provoca desabamento em 13 prédios. Suspeito de ataque à mesquita nos Estados Unidos foram encontrados mortos em carro.

0: Também aqui, Trump diz que os Estados Unidos ficarão satisfeitos se Irã não tiver armas nucleares. O Trump diz que os Estados Unidos suspenderam um ataque contra o Irã, planejando para terça. Hoje, então? Suspendeu o ataque ao Irã? Então tá bom, que bom, menos mal. Chega de sangue, gente. É, vamos conversar, vamos se entender. Muita gente inocente aí também. Governo Trump impõe novas sanções contra políticos e militares cubanos. Atiradores invadem centros islâmicos e matam 3 pessoas em San Diego, nos Estados Unidos. A gente volta com Sintonia da Saudade.
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0: Esse som é demais, hein? Two Far Fears, Songs from the Big Chairs, com Everybody Roads to Roller the Words.

O som do Elton John por aqui no seu rádio. I don't wanna go the way you like that. Então, mais um do super álbum Red Strike Back por aqui. A gente já volta com mais músicas no seu rádio. 9 horas e 3 minutinhos. Ótimo bom dia. Daqui a pouco tem mais músicas pra você no Sintonia da Saudade. Bom dia.

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1: Água, nosso maior tesouro. 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
2: Oi, tudo bem? Agora 9:07.
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0: Por aqui, Sintonia da Saudade, hoje as velhinhas no seu rádio. Essa aqui do tempo das disco, teca, teca, das disco, disco, hey, hey. Já, já a gente volta com mais músicas por aqui. Daqui a pouco tem indicação por aqui do Marcus Gapfrey, Alabama Dixieland Delight com 1991. Essa aqui inteirinha já, já, ó, pra você que gosta de música antiga. A indicação da família Grapefruit.
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0: Já, já, pra curtir 1991.
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0: delight. Aí, ó.
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0: 9:17, já, já, hein. As melhores por aqui hoje. No Sintonia.
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2: Muito bem, agora 9h20. 9 horas e 20 minutinhos. Momento Saúde com o Palma Sola junto com a gente. Não tem dar errado, né? Alô, minha amiga Zélia Cardoso de Melo. Lembra da Zélia Cardoso? Mas não é a Zélia Cardoso, né? Ela que adora cervejinha Império, né, Zélia? Sem glúten. Que tal? Ô, Zélia, um abraço aí pra família Otto lá em Barra Grande. Na praia. Ah, não, Barra Grande aqui, Tapejara, desculpa. Achei que era mais longe, né? Pois é, né? Podia ter gente que morasse na praia, pô. Tem uns lá, mas são meio estranhos. Dá pra nós ir no verão, né? Porque já tem gente que mora na Itália, nos Estados Unidos, só falta que é alguém que mora na praia aqui no Brasil pra nós poder ir passear. Hoje é início da semana de doação de leite humano, viu? Que legal. Então, pra você, mamãe, você que vai ser mamãe, já tem bastante leite. Hoje é celebrado, 19 de maio, essa data que marca o início da Semana Nacional de Doação de Leite Humano, uma campanha essencial para conscientizar a sociedade sobre a importância de doar leite materno para salvar a vida de bebês prematuros e internados em UTIs neonatais, tá? Aqui em Beltrão você pode fazer a diferença doando no posto de coleta local, tá? Posto de coleta do Hospital Regional lá no Água Branca, tá? Na Rodovia Contorno Leste, Água Branca. Telefone 3199-1744. Podem ser doadoras mães que estejam amamentando, em boas condições de saúde, com exames pré ou pós-natal em dia. Após o processo, é seguro, ou seja, com orientações passadas pela equipe de enfermagem sobre como realizar a ordenha e armazenar o leite congelado corretamente. Tá bom, gente? Eles botam uma ordenhazinha na mamãe, faz tuque-tuque-tuque, vai sugando o leitinho que tem bastante, faz tuque-tuque-tuque, né? Para dar leitinho para as outras criancinhas que a mamãezinha não tem leite, né? A minha mãe, por exemplo, a minha mãe foi mamãe de aluguel. Algumas crianças mamavam quando eu nasci, só que ela não tinha banco de leite, ela emprestava a teta, né? Para as crianças, tá, gente? Então tá bom. 9h22, a gente já volta com mais músicas.
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2: Ô, oh, meu pai amado, cala a boca para dar risada esse velho sarna. Que tá rindo, velho? Chama o Cláudio aqui, para de dar risada, ô xarope. Ô, Bastião, chama o Cláudio você, vai, chama.
4: Onde, tá onde? 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
5: Estamos chegando com informações, bom dia para todos. Nesta terça-feira, bom dia, Gilson e ouvintes. Bem, eu estou com o presidente da Sociedade Rural de Presidente Beltrão, nosso amigo Edinho Sikorski. Vem aí mais um leilão, né? Leilões nessa... Esse próximo domingo agora, bom dia.
6: Bom dia, Cláudio. Bom dia, ouvintes da Rádio Anauim. É, muito obrigado pelo trabalho, pela confiança, pela parceria. Isso, nós temos agora no dia 24, domingo, um leilão também ligado geral, né? Então, às 14 horas, no recinto de leilões e também transmitido pelos canais da Pampa Remates, Evolue e o canal do YouTube também da Sociedade Rural, né? Então, o mercado do boi vem aquecido ainda, né? E nós temos aí no mês de maio uma rodada ainda de desmama, onde os animais saem do pé da vaca, que a gente costuma falar, né? E são comercializados. Então, uma ótima oportunidade para os produtores que precisam fazer reposição, colocar esses animais nas fazendas. Então, no dia 24 aí a gente tá com esse leilão.
5: Momento do agronegócio, presidente.
6: O momento do agronegócio, né, no mercado boi deu uma oscilada agora. Algumas informações de mercado internacional seguram um pouco o preço de produto, mas a gente sabe que o Brasil é um produtor de proteína animal, né? É um dos maiores, ou maior exportador de carne bovina, então esse mercado aí ele vai se ajustando, né? O mercado ele demonstra ainda para os próximos meses um mercado de alta, sabe?
5: Tá certo. Falar isso, já temos aí o Agro Rural Show Sudoeste, né? Que é a grande edição de vocês, mais um ano, mais uma edição, e vocês já estão preparando isso, né?
6: Isso, a sociedade rural ela é um facilitador, eu sempre falo, né? Eu gosto de falar, é um link entre o produtor e esse mercado, né? Então, nós temos aí alguns eventos já para março do ano que vem, o Sudoeste Rural Show, que vai para a sua terceira edição. É um evento que agrega muito valor no produto do produtor e também para as empresas. E também, Cláudio, agora em julho, né, final de julho, aí a gente programa um evento voltado para matrizes, reprodutores, onde a gente sabe que agosto, setembro tem a reposição dos animais para a estação de monta. Então, uma oportunidade também para o produtor que precisar adquirir um reprodutor ou matrizes, né? A gente vai fazer esse evento aí. Em breve, mais informações. Estamos na organização.
5: Muito bem. Esse é o presidente da Sociedade Rural de Freitas Beltrão, Edinho Sikorski. Informações da Unidade Móvel para a Programação Anual e repórter Cláudio Melo.
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2: E aí, tudo bem? 9h27 agora.

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2: Bom dia. Muito bem, uma super sequência por aqui com as velhinhas do passado pra você recordar com a gente. Eu mandei um beijo pra Zélia ontem, antes que tava ouvindo. A gente fala em Zélia. A Zélia é minha amiga lá da Barra Grande, Tapejara, tá vendendo salgados, panificados, conservas, e ela vem pra Beltrão uma vez por semana pra trazer muitas coisas gostosas. Siga no Facebook também, Instagram, Zélia Otto, tá? Bem gostoso, você vai gostar, tá? Ela tá pedindo aqui, ó. Como Nossos Pais, da Elis, né? Kryptônia, Zé Ramalho, Christy Ralph e Charlie. Essa é a sequência da Zélia. Então tá bom, pra cima, pra mais uma sequência. Não quero lhe falar.

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8: E aí, beleza? Agora 9 para as 10.

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1: É, GNU Informática, ela tá em, tem Power Bank também, Bank Power, Power Left, myself, né? E aí, o Ruivinha, bom dia, o Vilmar já voltou da Palestina? Coitado, tava sofrido lá em Porto de Galinha, né? Misericórdia, que coisa mais linda. 28 graus em Porto de Galinhas agora, e aqui em Francisco Beltrão, 7. Friozinho, né? Chegou o invernão bagual aqui, então tá bom. Vamos lá, gente, para as informações tecnológicas do mundo tecnologístico. Musk perde processo movido contra OpenAI por atraso no prazo. Aí faliu o Musk, coitado. Montadora chinesa Xi Jinping inicia produção em massa de robotáxis. Samsung Electronics e sindicato estendem negociações para evitar greve. X limita contas não verificadas a 50 posts e 200 repostas por dia. Corrida espacial polui a atmosfera e pode virar geoengenharia sem controle, alertam cientistas. NVIDIA anuncia novidades em IA agentica da DLSS para novos jogos de Force RTX. SpaceX adia lançamento do nosso mega foguete Starship. Bom dia pra você, é o Mundo Tecnologia com a GNU Informática, a gente já volta.
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1: 9h53 agora. Go Go's Hit Over Hills, 1980.

0: Débora Blando por aqui no seu rádio. Daqui a pouco tem mais músicas por aqui. Já já. Que de abelha na programação. A indicação da galera da Mecânica Padrão Máquinas. E é claro também junto com a gente. Já já. 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Já já.
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0: Hello, agora 10:07, bom dia. Rádio Anauim FM. Alô, doutora Cleide, tudo bem com vocês? Um beijo, galera da Padrão aí junto com a gente.
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0: Tudo Anauim bem?
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0: Indicação por aqui. Que dia?

Dose dupla com Kid Abelha. Mais um super, hiper, mega sucesso pra você. Daqui a pouco a gente volta com mais músicas. Um beijo a toda a equipe da Padrão Máquinas aí. Valeu, tamo junto. Alô, Cleide. Obrigado, tudo de bom. Obrigado pela audiência. A gente já volta, porque agora é a hora do Padre Ezequiel Dalpoz. Depois tem mais sucesso pra você. Valeu, tamo já de volta.

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0: Olá, meu caro e minha cara ouvinte, que bom que estamos juntos mais uma vez. Eu desejo a você graça e paz, que a luz de Deus nos guie e seja também a nossa força. Eu gostaria de falar hoje sobre a intranquilidade e agitação, e a intranquilidade devido à falta de objetivos. Pessoas que perdem o foco objetivo vivem mais intranquilas. Muitas vezes nós vemos, até mesmo nas férias, em tempo de férias, pessoas que parecem estar ocupadas e agitadas. Correm de uma atividade para outra. Até mesmo turistas podem parecer agitadíssimos. Um estudioso diz que a atividade de nosso tempo seria a expressão da falta de objetivo e orientação. Quando perdem de vista o objetivo, redobram o esforço. Quem tem um objetivo diante dos olhos, parte para ele de forma resoluta, decidida, mas sem aquela pressa contínua. Quem não conhece mais o objetivo tenta preencher seu vazio com ativismo. Julga-se importante porque tem muita coisa para fazer. Quer provar para si mesmo que sua vida tem sentido. Está sempre ocupado com algo importante, mas quando olha mais de perto, vê que muitas vezes se ocupa com o vento. Com toda a sua ocupação, ele quer apenas cobrir o vazio que habita nele, que está por trás de sua agitação, como um perigoso abismo. A velocidade provoca o vazio, e o vazio incita a pressa. Quanto mais ativa uma pessoa, mais o vazio se instala nela. E ela mais uma vez busca preenchê-lo com atividade e agitação. Daí surge o círculo vicioso do qual não consegue mais se desvencilhar. Nossa época está permeada por esse círculo vicioso de correria e de vazio. Às vezes se tem a impressão de que nossa política perdeu o objetivo de vista. E por isso todo dia apresenta outras possibilidades. A falta de objetivo e de orientação também se manifesta em nosso comportamento no tempo livre. Em vez de visitar antigas igrejas, desfrutar lindas paisagens, organizam-se férias ativas. As pessoas são atraídas de um evento para o outro. Os animadores não podem parar de ocupar as pessoas em férias. E quanto mais falta objetivo, mais as pessoas incitam umas às outras, mais se impedem de gozar o momento. Nas férias, deveríamos nos permitir desfrutar o ócio. O ócio é o contrário da correria, que caracteriza as férias de animação. O ócio é consentimento para ser, para se afundar na realidade e simplesmente existir, sem pressão e sem precisar se ocupar. Tem muitas pessoas que não compreendem isso. Parece que precisam estar sempre, sempre ocupadas, senão a vida não tem sentido. É exatamente o contrário. Muitas vezes é porque não tem sentido é que precisam estar permanente ocupadas. Meditemos sobre isso para que possamos perceber como nos comportamos e possamos buscar fontes para a tranquilidade, para a paz interior. Deus quer isso de nós. Um forte abraço para você. Deus te abençoe e te guarde. Em nome do Pai, do Filho e do Espírito Santo. Amém.
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8: A Croácia anunciou sua lista final com 26 jogadores para a Copa do Mundo de 2026, apostando na experiência de Luka Modric, que disputará seu 5º Mundial, além da presença de Dominik Livakovic, goleiro que ficou marcado para os brasileiros após ser decisivo na eliminação do Brasil na Copa de 2022. O técnico Zlatko Dalić manteve a base experiente e mesclou com novos talentos para buscar uma campanha forte no torneio. A seleção croata está no Grupo L, ao lado de Inglaterra, Gana e Panamá, e fará sua estreia no dia 17 de junho contra os ingleses, em Dallas. A convocação reforça a tradição competitiva da Croácia em Copas, com nomes conhecidos como Kovacic, Kramaric e Perisic também entre os chamados, mantendo o país como uma das seleções europeias mais respeitadas da competição.
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0: Esse é o Sintonia da Saudade nessa manhã gostosa. Tudo bem? Tudo na paz? A gente vai trazer para você mais informações por aqui. É hora de Unidade Móvel com Cláudio Melo.
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0: Fala aí, Cláudio Melo, chamando Unidade Móvel, de onde você está? Fala pra gente, bom dia.
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0: Que sonzeira, né? Quem gosta de Alphaville é o meu amigo Ximbica. Tá indo, Ximbica? Curtindo aí. Sounds Like Melody. A gente já volta com o apoio da Baixer Colchões por aqui. 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Já voltamos.
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11: Que tal agora? Curtiu a música Gaudéria, aquelas antigas, porque hoje é Sintonia da Saudade. Então manda, gaiteiro, velho.

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2: Dez e quarenta e oito.

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0: 3, faltando para as 11 da manhã e a gente vai indo nesse dia tão legal. Sintonia da Saudade, hoje foi repertório legal, né? Quanta música legal. A participação dos ouvintes, tá? Muito obrigado. E a última de hoje vem pintando por aí com a música da Saudade, trazendo para você mais um sucesso do passado para encerrar aqui. Vindo por aí hoje, Caminhar Solidário também, já voltamos. Tchau, gente. Até amanhã, às 8. Até mais. Tchau, tchau.
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0: A última de hoje vem com esse grande artista que deixou saudades. Aquele amor que faz gostoso me deixou. Vando. Tchau, gente.

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6: 11 e 4.
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2: 11:32.

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3: Olá, amigos ouvintes de todo o estado do Paraná, uma boa terça-feira a todos. Estamos aqui falando direto dos estúdios da Farcom, a Federação das Rádios Comunitárias do Estado do Paraná. Eu sou o Wanderson Dubinsky e apresento a partir de agora o programa Fala Paraná, o programa da família paranaense. Junto comigo estão Magno Pinelli e Adriele de Oliveira. Olá, Magno, seja bem-vindo ao nosso programa desta terça-feira.
4: Olá, Wanderson e Adriele, olá, ouvintes do programa Fala Paraná. Hoje é dia 19 de maio, vamos então com a previsão do tempo para o nosso estado. O tempo volta a ficar mais firme, com menos chuva no Paraná. O frio aumenta em todo o estado. Durante a tarde, as temperaturas continuam mais baixas e na região leste, o céu segue mais nublado, com chance de garoa em alguns momentos. Curitiba tem hoje mínima de 11, máxima 17 graus. Campo Mourão, mínima 11, máxima 20 graus. Londrina tem mínima de 12, máxima 22 graus. Foz do Iguaçu, mínima de 10, máxima 19 graus. Estamos chegando novamente para apresentar este programa da Farcom em parceria com as rádios comunitárias do estado do Paraná.
3: Olá, Adriele, seja bem-vinda ao nosso Fala Paraná de hoje. Vamos saudar os nossos amigos paranaenses que nos ouvem através de uma das nossas mais de 150 rádios parceiras da Farcom.
5: Olá, Wanderson e Magno, olá, ouvintes do Fala Paraná. Hoje vamos mandar um abraço especial para os nossos amigos de Pato Bragado, que nos ouvem pela Pato FM. De Paula Freitas, que nos ouvem pela Paula Freitas FM. De Paulo Frontin, que nos ouvem pela Cidade FM. De Peabiru, que nos ouvem pela Cidade FM. E de Pérola, que nos ouvem pela Boa Nova FM.
3: Muito bem, Adriele, o nosso carinho a todos os nossos amigos ouvintes, de maneira especial das cidades que você acabou de citar. Vamos então abrir os nossos trabalhos trazendo as principais manchetes do dia.
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4: Principais jornais do estado trazem hoje as seguintes manchetes. Pela Gazeta do Povo, governo libera correios para vender seguros e chips de celular após rombo bilionário de 8,5 bilhões.
5: Ainda no plano estadual, o jornal Folha de Londrina traz hoje. Shopee anuncia a instalação de centro de distribuição em Londrina.
4: Encerrando o giro das manchetes estaduais.

0: Aí temos o portal G1. Paranaense que sumiu enquanto esperava esposa em compras no Paraguai foi encontrado morto a 200 quilômetros de onde foi visto pela última vez. Grupo suspeito de fechar pistas para roubar caminhões é alvo de operação na Grande Curitiba.
1: Estas então são as manchetes das notícias de hoje dos principais jornais e sites do estado. E a seguir, fique conosco, pois está no ar o programa Fala Paraná.
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1: Muito bem, estamos de volta com o Fala Paraná para iniciarmos os nossos giros de notícias pelas mais diversas regiões do nosso estado através das nossas rádios parceiras da Farcom. Vamos então para o primeiro giro de hoje. Magno, por onde vamos começar a nossa viagem pelo Paraná?
0: Wanderson, neste primeiro giro de notícias desta terça-feira, vamos até a região metropolitana de Curitiba. Estamos na linha com a repórter Duda Boaron, da Rádio Onda FM, de Campo Largo. Olá, Duda. O que você traz de notícias desta região para nossos ouvintes do programa Fala Paraná?
5: Olá, amigos do Fala Paraná. Campo Largo terá a segunda caminhada na natureza neste mês. Campo Largo recebe, no dia 31 de maio, a segunda edição da Caminhada na Natureza, no distrito de Bateias. A programação será realizada na Capela Santana, com credenciamento a partir das 7 da manhã e início da caminhada às 8 horas. Segundo a organização, os participantes poderão escolher entre dois percursos, um com 10 e outro com 14 quilômetros. As inscrições são gratuitas e podem ser feitas até o dia 28 de maio pela plataforma EcoBooking. Menores de 17 anos também podem participar, desde que apresentem autorização do responsável. O evento busca incentivar a prática de atividade física, o contato com a natureza e a valorização do turismo rural de Campo Largo. Durante a programação, o público também terá acesso à Feira da Agricultura Familiar e de Artesanato da comunidade local. A organização informa que o trajeto vai contar com pontos de hidratação, banheiros químicos, ambulância e apoio da Guarda Municipal. Os participantes também são convidados a doar um quilo de alimento não perecível, que será destinado a instituições da região. E mesmo em caso de chuva, a caminhada será mantida. Duda Boaron, da Rádio Onda FM de Campo Largo, para o Fala Paraná.
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1: Vocês ouviram então o primeiro giro de notícias regionais do programa de hoje, trazido por uma das nossas rádios parceiras. Já vamos então direto com mais informações exclusivas, agora de outra região do estado. Adriele, conte pra gente para onde vamos e qual repórter está na linha, aguardando para participar conosco.
6: Wanderson, vamos agora até a região noroeste do estado. Estamos na linha com a repórter Cibele France, da Rádio Dina FM de Douradina. Olá, Cibele. O que você traz de notícias dessa região para os nossos ouvintes do programa Fala Paraná?
7: Olá, ouvintes de todo o estado. E motorista sem CNH é flagrado no bafômetro após manobras perigosas em Douradina. Policiais militares efetuaram a prisão de um homem de 47 anos após atendimento de ocorrência relacionada à condução de veículo sob influência de álcool na tarde desta sexta-feira em Douradina. O Gol, conduzido por ele, foi flagrado realizando manobras perigosas na Avenida Brasil. O abordado apresentava sinais visíveis de alteração da capacidade capacidade psicomotora, como odor etílico, fala desconexa e dificuldade de equilíbrio. O teste etilométrico foi realizado com resultado considerado de 0,74 miligramas de álcool por litro de ar expelido. Ele também não possui carteira nacional de habilitação. O veículo foi recolhido e o condutor encaminhado à 7ª Subdivisão Policial. Com informações do Portal da Cidade Umuarama, Cibele France, da Rádio Dina FM de Douradina, para o programa Fala Paraná.
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1: Amigos paranaenses, vocês ouviram o nosso segundo giro de notícias regionais pelas rádios parceiras da Farcom. Fique ligado porque daqui a pouco nós teremos uma nova rodada.
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1: E para você que nos ouve em cada canto desse maravilhoso estado do Paraná, através da rádio comunitária da sua cidade, é sempre um prazer estar aqui contigo. E agora, vamos trazer informação e conhecimento com o nosso quadro temático de hoje. Magno, conte pra gente quem estará conosco e qual o tema do quadro do dia.
0: Wanderson, nosso quadro temático de hoje é com Andréa Emanuela, que irá abordar o tema Como manter a dieta em dias frios. Vamos conferir.
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9: Olá, vamos falar um pouco sobre como o inverno afeta nossa alimentação e metabolismo. Durante os dias frios, o corpo precisa manter a temperatura interna, o que aumenta o gasto energético e estimula o apetite, especialmente por alimentos reconfortantes, gordurosos e ricos em carboidratos, como por exemplo massas, chocolates e queijos. Além disso, a menor exposição ao sol reduz a produção de serotonina, afetando o humor e aumentando o desejo por doces. Muitas pessoas também sentem mais fome nesse período devido ao aumento da grelina, que é o hormônio da fome, e ao esforço extra do organismo para manter a temperatura, além de buscar conforto emocional em alimentos mais quentinhos. No entanto, o metabolismo também sofre mudanças. Há um aumento no gasto calórico basal, mas ao mesmo tempo, a menor sensação de sede pode levar à desidratação leve, que prejudica o funcionamento do corpo. A redução da luz solar, ela influencia a produção de serotonina e melatonina, podendo causar maior sensação de sono, menos disposição e até episódios de tristeza ou compulsão alimentar. Por isso, é fundamental manter uma boa hidratação, pois ela ajuda a controlar o apetite, evita confundir sede com fome e fortalece o sistema imunológico, protegendo contra vírus e bactérias. Assim, mesmo no frio, cuidar da alimentação, hidratação e atividade física é essencial para manter a saúde e o bem-estar. Muito obrigada!
0: Vocês ouviram o nosso quadro Momento Saúde com Andréa Emanuela, que hoje tratou do tema Como manter a dieta em dias frios.
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1: Já estamos de volta e para você que está nos ouvindo pela rádio comunitária da sua cidade, lhe fazemos um convite especial. Participe conosco dos próximos programas Fala Paraná, com sugestões de notícias e informações. E para participar é muito fácil, é só você enviar uma mensagem para o nosso WhatsApp 41 984 37 1253. Vamos de informação? Vamos chamar então mais um giro de notícias pelo Paraná.
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1: No nosso programa de hoje já tivemos a participação de rádios de algumas regiões do nosso estado e agora teremos mais notícias exclusivas para você, amigo ouvinte. Adriele, apresente aos nossos amigos qual repórter está pronto na linha para trazer mais um giro.
6: Wanderson, vamos agora até a região dos Campos Gerais. Estamos na linha com o repórter Gasparino Micusca, da Rádio Vale FM de Telêmaco Borba. Olá, Gasparino. O que você traz de notícias dessa região para os nossos ouvintes do programa Fala Paraná?
11: Olá, ouvinte do programa Fala Paraná. A Igreja Ucraniana de Telêmaco Borba está empenhada na construção do novo prédio. No dia 13 de abril, foi desmanchado o prédio antigo, que estava tomado por cupins, as madeiras, os caibros, enfim, toda a estrutura do prédio da Igreja Ucraniana. Padre Ricardo, parco, esteve à frente da demolição. Agora, as celebrações estão sendo realizadas no salão improvisado, no mesmo local. Padre Ricardo celebra nos domingos na tradição ucraniana e Padre Cássio, missionário redentorista, celebra às segundas-feiras às 19h30. Colabore você também pelo Pix 75038-554-002554, paróquia Nossa Senhora do Perpétuo Socorro. Com vocês, o repórter Gasparino Micusca, Rádio Vale do Tibagi FM, Telêmaco Borba.
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1: Você ouviu mais informações exclusivas do Sistema Farcom, o maior sistema de comunicação do rádio paranaense. Já vamos então direto para outro ponto do estado, saber o que é destaque por lá. Magno, e agora para onde vamos e quem vai participar conosco, trazendo mais um giro de notícias?
0: Wanderson, vamos agora até a região sul do estado. Estamos na linha com o repórter Ednei Cruz, da Rádio Novo Milênio FM, de São Mateus do Sul. Olá, Ednei. O que você traz de notícias desta região para nossos ouvintes do programa Fala Paraná?
12: Olá, ouvintes do Fala Paraná. A Federação Paranaense de Futebol realizou no dia 14 de maio, em Curitiba, o arbitral da terceira divisão do Campeonato Paranaense. Representando novamente o município de São Mateus do Sul, o Samas Esporte Clube participará da competição pela segunda vez na história. Conforme já era esperado, os grupos foram regionalizados. O Samas ficou na chave ao lado das equipes da Hope, Irati e Iguaçu de União da Vitória. Das quatro equipes do grupo, duas avançam para a próxima fase da competição. Ao todo, o campeonato contará com três grupos, sendo duas chaves com quatro equipes e uma chave com três times. Segundo o regulamento definido no arbitral, classificam-se os dois primeiros colocados de cada grupo, além dos dois melhores terceiros colocados. Outra definição importante foi a antecipação do início da competição. Inicialmente prevista para agosto, a terceira divisão começará no dia 25 de julho. De acordo com o diretor de futebol do Samas Esporte Clube, Éder Ferreira, os trabalhos para a montagem do elenco profissional já começam nos próximos dias. Ele afirma que a diretoria do Samas Esporte Clube deve iniciar o trabalho de montagem do elenco visando a disputa da competição e a busca pelo acesso à segunda divisão do Campeonato Paranaense. Além do objetivo esportivo, a ideia é dar oportunidade para atletas da região e também jogadores de São Mateus do Sul integrarem o elenco nesta temporada. A expectativa agora é grande entre os torcedores, que em breve poderão voltar a acompanhar o Samas Esporte Clube em campo, representando o município no cenário estadual. As informações são do Portal RDX. Com informações da Rádio Novo Milênio de São Mateus do Sul, a repórter Ednei Cruz para o Fala Paraná.
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1: Voltamos com o nosso Fala Paraná e sem perder tempo, vamos conversar com outra região do estado, saber as notícias de lá. Adriele, quem está na linha para trazer o nosso último giro do programa de hoje?
6: Wanderson, no último giro de hoje, vamos até a região sudoeste do estado. Estamos na linha com o repórter Darcy Correia, da Rádio Isabel FM de Santa Isabel do Oeste. Olá, Darcy. O que você traz de notícias dessa região para os nossos ouvintes do programa Fala Paraná?
18: Alô, amigos do Fala Paraná! Fase regional dos Jogos Escolares do Estado do Paraná está acontecendo aqui em Santa Isabel do Oeste. Tivemos a abertura oficial no último dia 15 dos Jogos Escolares do Paraná. Programação que vai até dia 20 de maio, com participação de delegações de atletas e professores de 19 municípios do Núcleo Regional de Educação de Francisco Beltrão, envolvendo cerca de 2.500 pessoas entre atletas e dirigentes. É a maior fase regional dos Jogos do Estado do Paraná. Teremos também, com participação de equipes de Santa Isabel do Oeste em várias modalidades: futsal, voleibol, handebol, vôlei de praia e outros. Sendo que o xadrez será uma das modalidades nos Jogos Escolares, fase regional. Desejamos a todos os atletas participantes dessa importante competição boa sorte. De Santa Isabel do Oeste, com informações da Rádio Isabel FM, o repórter Darcy Correia para o Fala Paraná.
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1: Muito bem, vocês ouviram o nosso último giro de notícias regionais do programa de hoje pelas rádios parceiras da Farcom. Agora vamos entrar em contato com a nossa correspondente em Curitiba, jornalista Vanessa Ricardo, que traz as notícias de hoje da capital do Paraná.
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1: Olá, Vanessa, seja muito bem-vinda. O que você tem da capital para os nossos ouvintes do programa Fala Paraná?
19: Olá, Wanderson. Olá a todos os nossos ouvintes. Curitiba ganhou esta semana o primeiro eletroposto público da cidade. A estrutura é a segunda do Brasil nesse modelo e a primeira da região sul. O espaço vai funcionar 24 horas por dia e tem capacidade para recarregar até 6 veículos ao mesmo tempo. O custo da recarga é de R$ 1,59 por quilowatts. A operação do eletroposto será feita por uma empresa privada vencedora da licitação realizada pela Prefeitura. Segundo o prefeito Eduardo Pimentel, a iniciativa faz parte de uma política voltada à preservação do meio ambiente e ao incentivo ao uso do carro elétrico.
20: Mostra também que a parceria, quando é feita com transparência, eficiência, com iniciativa privada, todos ganham. Que a gente consegue diminuir o preço, trazer agilidade, trazer eficiência e já imediatamente já há dois novos eletropostos em planejamento, um na Ângelo Sampaio e um ao lado do terminal do Campino de Siqueira, que vai fazer um trabalho muito importante de preservação do meio ambiente, se adaptando cada vez mais à inovação do mundo. Cada vez mais a gente vê na rua os carros são elétricos ou híbridos elétricos.
19: Segundo dados da Prefeitura, a capital já conta com cerca de 11 mil carros elétricos em circulação. E o novo eletroposto foi instalado ao lado da rodoviária aqui em Curitiba, no bairro Jardim Botânico. A Prefeitura de Curitiba realizou no último final de semana o corte de mais de 100 árvores na Avenida Arthur Bernardes. Segundo o município, a medida faz parte das obras de implantação de um parque linear e também do novo Inter 2. Ao todo, 1.534 árvores foram mapeadas na região e o corte representa cerca de 6% da vegetação local. A situação, Wanderson, gerou revolta entre moradores e motivou protestos ao longo do final de semana. Em nota, a prefeitura informou que não vai dar continuidade ao corte das árvores. O número de motocicletas de até 170 cilindradas cresceu 20% no Paraná entre 2025 e 2026. O aumento foi registrado após a entrada em vigor da isenção do IPVA para essa categoria de veículos. De acordo com dados da Receita Estadual, cerca de 770 mil motos deixaram de pagar o imposto em 2025. Neste ano, o total chegou a 918 mil veículos beneficiados. Segundo o governo do estado, os proprietários economizaram, em média, R$ 474. A proposta é beneficiar principalmente trabalhadores que utilizam a moto como ferramenta de trabalho. O secretário da Fazenda, Norberto Ortigara, falou que o valor que antes era destinado ao pagamento do imposto, agora pode ser utilizado no orçamento das famílias.
2: Um efeito positivo é dinheiro que fica na economia, é dinheiro que fica com as famílias para outros usos relevantes, alimentação, vestuário, saúde, ou até para pagar algumas contas atrasadas, porque, lamentavelmente, nós estamos num quadro no Brasil de superendividamento das famílias por vários motivos. De um lado, economia funcionando bem, de outro lado, esse aspecto social da redução de tributos, para que de fato tenhamos a nossa economia paranaense crescendo um pouco acima da média nacional. Vale dizer, mais presença do Paraná no Brasil.
19: Os bancos de leite no Paraná operam atualmente com apenas 60% do volume considerado ideal para atender a demanda dos hospitais. Apesar do aumento nas doações neste ano, somente nos três primeiros meses de 2026, foram coletados mais de 6 mil litros de leite humano, beneficiando cerca de 5 mil recém-nascidos internados em UTIs neonatais. A Secretaria de Estado da Saúde reforça o apelo para que mães lactantes participem das doações, consideradas essenciais para salvar a vida de bebês prematuros e recém-nascidos. Atualmente, a rede estadual conta com 34 unidades entre bancos de leite e postos de coleta, espalhados em todas as regiões do estado. Apesar do aumento nas doações em relação ao ano passado, os estoques ainda operam abaixo da necessidade nas unidades hospitalares. O secretário estadual da Saúde, César Neves, falou que a doação é essencial para salvar vidas de bebês prematuros e recém-nascidos internados em UTIs neonatais.
21: Uma das marcas do nosso povo do Paraná é ser um povo extremamente solidário. Essa doação é um ato de amor, é uma doação que salva vidas. Temos muitas crianças prematuras e precisamos que você seja tocado no teu coração, você mulher, e que possa fazer a doação.
19: E lembrando, né, Wanderson, que o leite doado é destinado principalmente a bebês que não conseguem ser amamentados pelas mães. Em Curitiba, o Banco de Leite Humano no Hospital do Trabalhador recebe doações de segunda a sexta-feira. As interessadas também podem entrar em contato pelo WhatsApp no número 41 9709-0098. Já para informações sobre postos de coleta e banco de leites em outras regiões do Paraná, o acesso pode ser feito pelo site saude.pr.gov.br. Por hoje é só. Amanhã.
1: Obrigado, Vanessa, que falou direto de Curitiba, trazendo as notícias do dia da capital do Paraná.
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1: É
0: isso aí, encerramos mais uma edição do programa Fala Paraná, agradecendo de forma especial a você, ouvinte, pela sintonia neste horário, aí na sua rádio comunitária, que para nós é um sinal de prestígio pela sua audiência.
6: Obrigada aos ouvintes do nosso Fala Paraná, um programa feito com muito carinho para vocês, através da união e parceria de mais de 150 rádios comunitárias espalhadas pelo estado.
1: Agradeço a você, Adriele, ao Magno, nosso editor Márcio, pelos trabalhos de hoje e a todos aqueles que colaboraram para a realização deste programa, transmitido para todo o estado através das nossas rádios parceiras filiadas à Farcom. Lembrando que amanhã, quarta-feira, estaremos de volta no mesmo horário aqui na sua rádio comunitária. Obrigado a todos pelo carinho da sua audiência e fiquem com Deus.

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2: 12 horas com 3 minutos, estamos chegando, informações a Anauim Notícias. Hoje é terça-feira, 19 de maio de 2026, presidente José Neri Bolim. Alô, Chico Correia, falando com a diretora do Colégio Léo Flack, do Padre Eurico, a Edna Goretti Menegatti Mocelin.
3: Agradecemos o trabalho de vocês, o empenho em estar com os nossos alunos nesta tarde, né? E, claro, me passe os nomes de vocês e também se você tirou alguma foto, se vocês tiverem, para que eu possa postar também. Eu ainda não consegui fazer as postagens de hoje também, que teve a caminhada, né, aqui no bairro. Mas trata-se, sim, de uma ação extremamente importante, principalmente nesse território, no nosso território, onde está localizado o colégio, que é um dos territórios mais... com maior índice, né, de violência contra crianças e adolescentes. Então, nada melhor do que trabalhar com educação, com conscientização, mostrando para eles o que é. Porque muitas vezes eles estão sofrendo, não sabem interpretar aquele sofrimento, e não sabem o que está acontecendo, né? Então, é importante, sim, extremamente importante, continue esse trabalho que é maravilhoso. Com certeza estaremos prevenindo aí um monte de novas situações ou de continuação de abusos que talvez estejam ocorrendo, né? Então, nós que agradecemos o trabalho de vocês e estaremos sempre de portas abertas para recebê-los, ok? Um abração.
2: Obrigado aí, Chico Correia. Já voltamos com mais informações.
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6: 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Né? Essa é a situação. 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Já voltamos com mais informações.
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3: 12 horas com mais 12 minutos. A Sonata vem aí com um grande festival, né? Inclusive para metade do ano. Mas na coletiva de hoje, no Café Acefb, o Rony, que é da Sonata, falou sobre esse assunto.
4: Olá, bom dia. Hoje o lançamento da 12ª edição do Festival Internacional de Música Sonata aqui em Francisco Beltrão. Acontece de 3 a 8 de julho, agora deste ano de 2026, com a abertura no dia 3 de julho no Teatro Espaço da Arte, com um espetáculo chamado Raízes. Esse show, eu arrisco a dizer que eu acho que é o melhor show que a gente já realizou até hoje, diferente, inclusive, de tudo o que a gente já realizou. Então vai ficar um convite no final especial para a comunidade apreciar e participar conosco.
3: Rony, por que Raízes?
4: São releituras de músicas tradicionalistas do Sul, não são gauchescas, né, músicas tradicionalistas. É uma releitura diferenciada com a orquestra da OSPA, da São Pedro de Porto Alegre, uma formação orquestral, mas mantendo todas as características, só que não utiliza acordeão, aqueles instrumentos clássicos do gaúcho, né? É um espetáculo imperdível que vai fazer a abertura, realizar a abertura da 12ª edição. Essa 12ª edição acontece, então, de sexta-feira, dia 3, até na quarta-feira, dia 8. Finalizamos no dia 8 com um show novamente com a participação do maestro italiano Elio Orio, que nas últimas 10 edições nunca deixou de estar conosco. Para ele é uma questão de, além de amizade, honra, porque a gente comenta que muitos anos, e nesse especificamente também, nós não temos recursos para trazê-lo da Itália. Porém, ele mesmo viabiliza, ele organiza uma forma de poder participar conosco, trazer outros artistas, estar nos brindando com uma apresentação, um espetáculo realizado por quem o Elio Orio seria a pessoa dentro da região do Vêneto, um dos maiores expoentes assim na música, no sentido que ele administra o Conservatório Musical de Padova, ligado à Universidade de Padova. É o centro, o coração realmente musical da região do Vêneto, na Itália.
5: Nesse período de 3 a 8, nós temos também as oficinas, apresentações itinerantes em várias empresas, em escolas e também em espaços públicos?
4: Sim, exatamente. O festival vai ser realizado no mesmo formato dos outros anos. São várias equipes trabalhando, então vamos estar com um quarteto de cordas, mais uma formação musical também diferenciada de sopros, andando pela cidade com as apresentações itinerantes, que a gente chama, né, em vários pontos, hospitais, empresas, na praça, na rua, afinal, naquela itinerância que a gente leva a música para a sociedade, para a comunidade toda. Outros espetáculos também dentro dessa semana e as oficinas, né, que são os workshops, os cursos que nós ofertamos tanto para os músicos, para quem já é músico, tanto para quem pretende experimentar um instrumento, e diversas oficinas, né, como de técnica vocal, instrumentos de sopro, instrumentos de cordas, canto, possivelmente canto coral. Então, muitas atividades que acontecem concomitantemente.
3: Aí o Rony da Sonata. Muito bem, Rony da Sonata falando então desse festival internacional que acontece aqui no nosso município. 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

0: É Dinho Sikorski, que é o presidente da Sociedade Rural Beltronense. Domingo agora, dia 24, mais leilões, né, da nossa Sociedade Rural. Bom dia.
1: Bom dia, Cláudio. Bom dia, ouvintes da Rádio Anauim. É, muito obrigado pelo trabalho, pela confiança, pela parceria. Isso, nós temos agora no dia 24, domingo, um leilão também de gado geral, né? Então, às 14 horas, no recinto de leilões e também transmitido pelos canais da Pampa Remates, Evolue e o canal do YouTube também da Sociedade Rural, né? Então, o mercado do boi vem aquecido ainda, né? E nós temos aí, no mês de maio, uma rodada ainda de desmama, onde os animais saem do pé da vaca, que a gente costuma falar, né? E são comercializados. Então, uma ótima oportunidade para os produtores que precisam fazer reposição, colocar esses animais nas fazendas. Então, no dia 24, aí a gente tá com esse leilão.
2: Momento do agronegócio, presidente.
1: O momento do agronegócio, né, no mercado boi deu uma oscilada agora, algumas informações de mercado internacional seguram um pouco o preço de produto, mas a gente sabe que o Brasil é um produtor de proteína animal, né, é um dos maiores, ou maior exportador de carne bovina, então esse mercado aí ele vai se ajustando, né, o mercado ele demonstra ainda para os próximos meses um mercado de alta, sabe?
2: Tá certo. É, falar isso, já temos aí o Agro Rural Show Sudoeste, né, que é uma grande edição de vocês, mais um ano, mais uma edição, e vocês já estão preparando isso, né?
1: Isso, a Sociedade Rural ela é um facilitador, eu sempre falo, né, eu gosto de falar, é um link entre o produtor e esse mercado, né? Então, nós temos aí alguns eventos já para março do ano que vem, o Sudoeste Rural Show, que vai para a sua terceira edição. É um evento que agrega muito valor no produto do produtor e também para as empresas. E também, Cláudio, agora em julho, né, final de julho, aí a gente programa um evento voltado para matrizes, reprodutores, onde a gente sabe que agosto, setembro tem a reposição dos animais para a estação de monta. Então, a oportunidade também para o produtor que precisar adquirir um reprodutor ou matrizes, né? A gente vai fazer esse evento aí. Em breve, mais informações. Estamos na organização.
2: Muito bem. Esse é o
0: Aí está o Edinho Sikorski, que é o presidente da Sociedade Rural Beltronense. Teremos mais um leilão nesse domingo aí, dia 24, na Sociedade Rural Beltronense. Sempre com aquela credibilidade que tem a Sociedade Rural. Bom, vamos para o destaque final. Ontem nós tivemos a convocação da nossa seleção brasileira, né? Os 26 jogadores. Alguma surpresa ou não, né? Claro, cada um vai analisar da sua maneira que achar, né? Ah, o jogador esse deveria ser convocado, esse não. Mas é o celeiro de jogadores que o Brasil tem no mundo todo, né? Então, a expectativa era o Neymar, e o Neymar foi convocado. E a surpresa ou não, é o goleiro do Everton do Grêmio, ele foi campeão olímpico, né? Primeira Olimpíada foi com ele, Neymar e companhia, né? E é um goleiro multicampeão no Palmeiras, já participou de Copa do Mundo, né? Já tem duas Copas do Mundo, duas Copas, né? Então, para mim tá tudo certo. Mas vamos falar também do Marreco ABF, dispensa, teve dispensa, daqui um pouquinho o Luciano Espessato fala da Marreco ABF. Vamos falar da Sul-Americana, Libertadores da América. Ontem o Londrina ganhou na Série B, mas continua lá na zona de rebaixamento. Um abraço para você, uma boa tarde de terça-feira. Na sequência, vamos entrar com o Panorama Esportivo, eu e Itamar José, para falar para você o que acontece no mundo da bola. Um abraço, boa tarde.
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7: Mais 25, alô você, seja bem-vindo, boa tarde, está no ar o Panorama Esportivo. Itamar José, Cláudio Melo destacando. Quem saiu do Marreco Futsal, quem vem? No Clube Esportivo União, Gabriel veio, conversou, se declarou treinador, não vem mais. Aceitou a proposta do Glória de Vacaria. GB, por enquanto, é o auxiliar técnico, pode assumir o comando. União tem 9 atletas contratados. 15 de junho, oficialmente, GB, começa a pré-temporada do União. Boa tarde.
8: Boa tarde a todos os ouvintes do Panorama Esportivo. Isso, a pré-temporada nossa vai começar dia 15 de junho, vai ter mais ou menos 40, 45 dias de pré-temporada até a estreia, porque não saiu a tabela ainda, né? A gente tá nesse aguardo aí para ver quem a gente pega na estreia, se a gente estreia no Anilato, se a gente estreia fora de casa. Mas, por enquanto, a nossa programação segue a mesma. Os atletas já estão sendo avisados que 15 de junho é a apresentação, vai cair numa segunda-feira. Vai ser aqui no Arrudão mesmo, a princípio. É, a gente está no planejamento com a parte física, a parte tática, montando a nossa pré-temporada. E também a gente deve fazer de 2 a 3 amistosos dentro da nossa pré-temporada, baseado também nos times das regiões aqui, né? A gente tem o Cascavel na Série D, a gente tem o Azures, só que a gente tem que ver que se eles vão estar classificados, né? Porque a Série D já vai ter acabado a primeira fase, né, a partir do 15 de junho. E a gente tem também, eu tenho contato dentro da Chapecoense, a gente vai tentar com a Chapecoense, e também o amador aqui da cidade, se acaso não consiga, né? Já é pelo menos um jogo treino, já é algo que a gente vai poder ver situações de jogo, que você só vê isso em amistosos, não tem segredo sobre isso. E a gente tem que chegar o mais perto possível da perfeição, porque a gente só tem 4 jogos na primeira fase, e desses 4 jogos a gente tem que classificar para os matas, e mata-mata daí é outro campeonato.
7: Bom, assim, GB, quantos atletas, quantos jogadores estão certos com o Clube Esportivo União?
8: Então, fechado mesmo, a gente já está com 9 jogadores. Dentro dessa semana, a gente está com mais 2 pendências, 3 pendências. Mas estão bem encaminhados. Esses 3 jogadores estão em 99%. Então, provavelmente, dentro dessa semana aqui, a gente já deve estar com o elenco totalmente fechado.
9: Jogadores que estão ainda disputando a D, jogadores que estavam disputando aí a primeira divisão dos estaduais, esse é o caminho?
8: Isso, a gente tem alguns jogadores que dia 15 de junho não vão poder se apresentar, porque eles estão disputando a Série D ou estão disputando outra competição estaduais aí pelo país. Então, o elenco completo provavelmente no dia 15 de junho não vai estar aqui. Mas isso não é problema, porque os caras vão estar em ritmo de jogo, vão estar treinando, vão estar... Então, isso a gente não viu como um problema. E então, no decorrer ali da pré-temporada, o elenco inteiro vai estar completo aqui.
9: A base vai ser gaúcha, por exemplo?
8: Isso, a base vai ser jogadores da região sul, né? Tanto Paraná, Santa Catarina e Rio Grande do Sul.
9: Por exemplo, do Rio Grande do Sul, quantas peças virão? Estavam disputando lá a primeira divisão? Ou estão ainda até disputando a D?
8: Não. De times do Rio Grande do Sul, que, se eu não me engano, cara, eu acho que é 2 atletas só. Mas não disputaram a primeira esse ano. Disputaram a primeira em outros estados. Mas 90% do elenco trabalhou comigo ou com o Gabriel, né? Então a gente já tá nessa batida boa de... são todos os atletas que a gente conhece, a gente não pode chegar aqui 11 jogadores distintos, que ninguém conhece ninguém, aí vai ser um caminho muito mais difícil. Agora, se você trouxer uma base que já trabalhou com você, já conhece, eles já te conhecem o modo de jogo, já conhece o que você vai pedir, fica muito mais fácil, véio. Praticamente a gente tá trazendo um time entrosado. E não é que só trabalharam com a gente, a maioria deles trabalhou entre eles também, né? Então a gente optou muito por isso também, para não chegar aqui e não ter que trabalhar dobrado, tomar surpresa no meio da temporada. Então a gente focou muito nisso, de jogadores que trabalharam com a gente e jogaram junto entre eles também.
9: Por exemplo, jogadores que estão no elenco do Azores ou passaram pelo Azores, tem alguém?
8: Isso, que trabalhou com a gente no Azures ali, se eu não me engano, são 5 atletas. Em épocas distintas, jogadores que estavam no grupo da Copa do Brasil, titulares da Copa do Brasil, jogadores que estavam ano passado naquela campanha nossa que a gente acabou perdendo para o Atlético nos mata-matas, jogadores que estavam naquela outra campanha que a gente ficou em quinto no Paranaense. Então é um grupo bem homogêneo assim e de muita qualidade.
9: Lá de Santa Catarina.
8: Então, Santa Catarina, no estado, a gente está trazendo um atleta que estava comigo, no Carlos Renault, lá agora, disputando a primeira do estadual, e tem um atleta também que é do estado lá, mas ele fez a carreira dele toda no sul, ali, no Rio Grande do Sul.
9: E a nível de Brasil?
8: A nível de Brasil, tem alguns meninos que estão vindo que são jogadores de Série D, jogam todos os anos a Série D, e estão vindo aqui para disputar a...

0: base para disputar a segunda, que seria já em fevereiro de 2027.
1: Isso aí, a ideia é essa, é subir, ser campeão e já manter essa base desse time para a gente já ter sequência nessa segunda divisão, para não ter que contratar um time todo de novo e ter que ter uma pré-temporada mais longa para ter que pegar entrosamento, para pegar estilo de jogo. Assim, se a gente já subir com esses meninos, a gente já mantém essa base boa, contrata peças pontuais na segunda, a gente já é um franco favorito a subir a primeira divisão, que é o objetivo do clube.
0: Bom, GD, dá de entender que vai ser um time muito experiente também, né?
1: Isso, vai ser uma mescla boa, na verdade. Uma mescla boa de meninos jovens e caras muito experientes, muito rodados, só que esses meninos jovens não são meninos que a gente brinca no futebol, não são meninos que não têm...
0: Não serão apostas.
1: Isso, não serão apostas. São todos meninos que já jogaram profissionalmente, que já tiveram com a gente jogando profissionalmente, mesmo com pouca idade. Então são meninos experientes, mesmo com a pouca idade, vão chegar aqui e vão mostrar pro torcedor que eles têm total condições de representar a União e fazer um baita campeonato.
0: Para fechar, quantas peças para fechar o elenco que virão? Tem 9 já certos e mais quantos?
1: Então, e mais 3. A princípio a gente vai contratar 12 jogadores, que a gente acabou tendo umas baixas no sub-20, então teve que repor, né, com um atleta profissional. E a gente vai deixar ali 3 a 2 fichas, para caso nos mata-matas ali a gente sentir que tem que trazer mais alguém pontual, a gente daí vai investir nessas 3, 2 fichas para que a gente possa conseguir o objetivo, que é o acesso.
2: Esse, o GB Mazon, que até então estava trabalhando com o sub-20 do União, já havia trabalhado em várias equipes com o Gabriel Dutra, que não vem mais, veio... Estava trabalhando na montagem desse elenco, são 9 contratações já, Cláudio Melo. Eu acredito que a partir da semana que vem, né, a União já deva começar a divulgar, anunciar, né? Entre eles tem um lateral direito que jogou o Brasileiro B, que jogou pelo Azures. Então, segundo o GB, jogadores escolhidos a dedo, é time de primeira divisão, que vai disputar a terceira para manter a base que vai subir, porque a meta é subir em fevereiro, né? A base disputaria a segunda divisão, a pré-temporada iniciaria em janeiro, mas primeiro tem que subir da terceira para a segunda, né, Cláudio Melo? Já tivemos exemplo do Arapongas, que levou lá o Rio Branco de Paranaguá, que estava na primeira divisão, o elenco todo foi disputar a terceira divisão para ficar jogando para depois voltar e não subiram. Então tem todo esse detalhe aí também, né? Jogo você ganha no campo de jogo, não você ganha na véspera. Mas o caminho do União tá certo, Melo? Boa tarde.
3: Microfone, tá, agora tá tudo certo. Boa tarde. Veja bem, seu Itamar José, veja bem. O treinador veio, ajudou a montar a equipe, mas não assinou o contrato.
2: É.
3: O que é que eu falo aqui no microfone?
2: É a proposta para ficar lá no Glória de Vacaria Superior, né?
3: Talvez, assim, vamos falar agora o mais oficial, né? Ele tem ajudou a contratar jogadores. O que o menino falou aqui, o GB.
2: GB. Pode ser ele até o treinador,
3: pode,
2: né?
3: Pode, por que não? Nada impede pela idade dele, já é rodado.
2: Pela experiência que tem.
3: É rodado e tem experiência.
2: E ajudou também a manter o contato, a buscar essas peças, né? Como disse o GB, jogadores que ele conhece, que já trabalharam com ele lá no Rio Grande do Sul,
3: que era confiança.
2: Santa Catarina, no próprio Azures, né? Tem aí uns 3 que passaram pelo Azures.
3: Que era de confiança.
2: Que disputaram, inclusive, a Copa do Brasil. Foram até titulares do Azures que vão vestir a camisa do União. Mas tu tocou num ponto interessante, Cláudio Melo. Tudo certo, no gogó, no zap, eu vou, aceito. E daí o contrato está assinado. Se não tiver contrato assinado, né, Cláudio Melo, não tem validade, né?
3: É
2: tudo
3: que eu
2: isso,
3: falo.
2: Né, Cláudio?
3: Eu sempre falo aqui.
2: Igual, tanto... Isso é para o futsal ou para o futebol?
3: Não, isso é para qualquer coisa. Para o teu negócio lá, para escola também é. Se eu não assinei, não está lá no cartório, mas tudo bem, tá, mas a gente já sabe que o mundo da bola não é diferente nem um pouco. Mas o que eu analisei, eu sou bastante otimista, GB. Mas agora, montaram uma grande equipe, agora a gente não sabe, são 11 no total, né? Como as demais vão se preparar também para a terceira divisão. Esperamos que o Clube Esportivo União monte uma equipe, primeiro que anime o torcedor, né? Que ganhe as partidas, que eu vou lá, nós tudo bem, somos da imprensa, o torcedor vá, se anime, vamos para o anilado, aí eu concordo.

0: Mas, claro, tudo é um planejamento. Não estão falando aqui, ah, já chegou aqui, vai ganhar. Não, não. Eu acho que é hora de dar uma virada nessa página do que foi feito nos anos anteriores. Foi feito com boa vontade, boas intenções, mas não deu certo.
1: Eu diria assim, que é uma cartada final do futebol.
0: É, em Francisco Beltrão.
1: Ou
0: é.
1: Dá certo, ou dá certo,
0: ou não, para.
1: Ou para.
0: Ou vem uma equipe, vem um empresário e adota a equipe, compra a equipe.
1: E compra a equipe.
0: Ou compra a ideia, sei lá. Mas é essa é a realidade, também, nós não podemos fugir disso.
1: 15 de junho começa a pré-temporada, 42 dias, né? Temporada suficiente.
0: Porque julho começa a terceira.
1: 25 de julho começa.
0: É, ia falar
1: mesmo. E termina em 11 de outubro. É tiro curto.
0: É.
1: 61 então, dias e uns quebrados.
0: Para você participar de uma competição.
1: 25 de julho, 25 de agosto, 25 de setembro, 60 dias.
0: Ah,
1: para 11, é 2 meses e meio.
0: Eu descobri aquele Sama.
1: Dois meses e meio.
0: Eu descobri onde é que é o Samas. É de São Mateus do Sul.
1: São Mateus do Sul.
0: É, eu descobri hoje que é de lá. Mas enfim, né, Tabara, você falou uma coisa certa, até a gente comentou aqui, naquele ano o Rio Branco fez uma boa campanha e cedeu todos os jogadores para o Laranja, a mecânica de Arapongas, e não subiram.
1: É, nadou. Foi para a semifinal e morreu na praia.
0: É uma equipe que saiu da primeira para disputar a terceira.
1: É, e um elenco que disputou a primeira.
0: É, e não subiu. Por isso que eu fico receoso.
1: O discurso do União é uma estrutura de primeira divisão para terceira divisão.
0: É, tudo bem. Hoje você
1: e uma estrutura de primeira divisão para segunda divisão.
0: É, aí eu tenho as minhas dúvidas, né? Eu vou montar uma equipe de primeira divisão para disputar a terceira divisão.
1: Porque a meta é subir.
0: Sim, a meta é subir.
1: Ou tu atrai o investidor com uma equipe forte, ou o torcedor com uma equipe competitiva que te dê a esperança de subir.
0: É, aí eu tenho dúvidas, porque primeira para terceira, tudo bem. Tomara que seja isso, né? Mas e o investimento?
1: É.
0: Quanto? É. Quanto que vai gastar? É, tem tudo isso aí. Mas enfim, vamos torcer, né? Que dê tudo certo. O GB tá aí, ajudou.
1: É, hoje já é 19 de maio para 15 de junho.
0: Menos
1: tá
0: de
1: chegando 30 aí dias. A pré-temporada.
0: Menos de 30 dias. 19 de
1: pré-temporada. Hoje o União tá lá em dois vizinhos na fábrica Sense. Estão negociando lá.
0: Ah, falou em fábrica, tem um pessoal de Palotina que vai ajudar o Maré com a BF. Depois o Luciano fala aí. É, essa situação também de montagem, ela é... Claro, tem tempo? Tem. É, porque agora vai ter jogadores sobrando.
1: Não, eu diria assim, se já tem 9 peças pontuais, faltam 3... Aí com 12, tu tem o sub-20, como disse o GB, depois se for necessário, tu vai no mercado
0: para completar
1: as peças pontuais. É, né?
0: Então vamos torcer que dê certo, concordo, talvez seja...
1: O GB, eu sei, falaram de alguns nomes, a gente ouviu, acompanhou, jogadores, né, que passaram pelo Azores, né, que tem nome, jogadores que passaram pelo futebol gaúcho,
0: também,
1: futebol de Santa Catarina, todos, tem 4 jogadores disputando a D. Que talvez não se apresentem em 15 de junho.
0: É, tá? Então, é uma cartada decisiva?
1: É uma cartada decisiva. Beleza. Agora, vamos acreditar que seja tudo isso real.
0: E que dê certo.
1: Que dê certo. 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Liga Nacional ontem, resultado excelente para a equipe do Marreco, né? O Minas perdeu em casa para a equipe do Atlântico Erechim por 3-2. Com este resultado, o Marreco se mantém na 13ª posição, está fora aí da zona do rebaixamento. É o Marreco hoje que tem 3 pontos ganhos, tem promoção de ingresso para o jogo da quarta-feira amanhã, 20h15, contra o Moarama pelo Campeonato Paranaense. Ingresso antecipado a R$15. Na hora, ingresso então a R$30. E o Marreco, né, trabalhou hoje pela manhã.
2: Notícia boa, havia uma preocupação com o Gustavinho no jogo contra a equipe do Jaraguá, sentiu uma lesão posterior, né, na perna direita, ontem foi poupado, mas hoje pela manhã, Gustavinho, voltou a treinar normalmente, inclusive você passou por um exame, tá tranquilo, tá liberado, te deixa tranquilo, né, para trabalhar, né, boa tarde.
3: Boa tarde, prazer estar falando aqui com você. Tinha uma lesão, né, no jogo posterior, fiz o exame, estou esperando sair o resultado, né, mas espero que não seja nada grave, tô bem. Estou pronto para ajudar o Marreco no jogo contra o Marama, jogo muito difícil, né? Espero fazer um grande jogo, eu e meus companheiros, e fazer uma grande partida e buscar os 3 pontos, que é o mais importante.
2: Bom, a primeira vitória no ano em casa veio, foi na Liga Nacional, havia uma necessidade de vencer, hoje é o 13º, tem que virar a chave, agora é paranaense, né? Um jogo interessante, um confronto direto até para subir na tabela, o Marreco está dentro do G4, não perdeu ainda, tem que fazer o dever de casa também, né, no paranaense.
3: Sim, com certeza, pontuar dentro de casa é muito importante, né, diante de nossa torcida, né? Jogar aqui, eu acho que muitas equipes, é muito difícil para muitas equipes jogar contra nós aqui, né? Então, é muito importante pontuar dentro de casa e importante os 3 pontos, né? Para brigar lá na parte do G4 lá e, se Deus quiser, vamos vencer o jogo contra o Marama.
1: É. Muito bem, após o intervalo, vice-presidente de profissional do Marreco vai falar com o Cláudio Melo, quem saiu, quem está saindo e quem deve chegar daqui a pouco.
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7: Tá bom.

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8: Itamar José!

0: Senhor Espessato,
1: vamos falar do Marreco ABF, inclusive nesse momento, contratações e também dispensas. Boa tarde.
2: Boa tarde, Cláudio. Boa tarde, amigos da Rádio Naumim. Nesse momento, fizemos a dispensa do treinador Márcio Borges, que foi feita nos últimos dias. Fizemos a dispensa em comum acordo de 3 atletas já, O primeiro foi o Vitinho, o Vitor Nogueira. Depois fizemos aí ontem Lucas Freitas, que deve ir para o Juventude do Mato Grosso. E agora pela manhã fizemos aí a dispensa também já quase finalizada do Ronald, que deve ir para o São Caetano. Então, da nossa parte está liberado, entramos em comum acordo, fizemos os ajustes necessários. E precisamos ainda, talvez, mais um jogador aí que está no nosso radar aí para a gente organizar na casa, para aí depois a gente pensar em organizar a casa, Nos próximos dias aí, talvez, trazer alguns jogadores para fortalecer o elenco e pensar muito nos próximos jogos, que é muito importante. Nós tivemos uma excelente vitória, Cláudio, esse 6-2 contra o Jaraguá. Foi uma vitória maiúscula, que o Marreco precisava. Isso dá uma condição de pensar um pouco mais para os próximos dias e trazer peças realmente pontuais, A gente precisou fazer algumas mudanças, elas foram necessárias. Estamos trabalhando afinco, ontem mesmo saímos mais de 10 horas da noite da sede do Marreco, eu e o Adriel Loss, que tem sido uma peça importante para a construção e reconstrução do Marreco também, juntamente com a diretoria, o Jean Emiliano. Nós temos também o nosso presidente Tarcísio, o seu Ivo Dolinski, o Gerson Pelaiper, e também vamos anunciar essa semana mais um vice-presidente financeiro aí que vai assumir. Então, nos próximos dias vamos engrossando essa diretoria cada vez mais para a gente conseguir levar o Marreco de volta para o seu devido lugar, Que é um lugar onde que a torcida acostumou, ganhando no Arrudão, jogando muito bem fora. Então, vamos ter o jogo amanhã contra o Moarama, jogo pelo Paranaense, onde o Marreco está invicto, Cláudio. E sábado teremos um desafio muito grande, contra o Praia Clube em Uberlândia, Então, um desafio onde o Marreco precisa ir lá tentar buscar alguma coisa. O Marreco jogar o que jogou contra o Cascavel no primeiro tempo, jogar o que jogou contra o time do
1: Jaraguá.
2: Do Jaraguá. E o que jogou contra a Cel também, que viu? Contra a Cel fez um excelente jogo lá. Nós temos tudo para buscar um resultado positivo lá no Praia Clube, porque a gente tem que mudar esse jeito de achar que vai jogar lá para perder. Não, nós vamos jogar para ganhar. Então, um novo momento do clube.
1: Bom, as dificuldades, Luciano, é a questão de encontrar jogadores no mercado nacional. Vai ter a abertura das ligas europeias, Também aí essa é uma possibilidade,
2: Agora as ligas europeias estão se encerrando, Os jogadores, a maioria, devem estar vindo para o clube, encerrando. Então, assim, a gente tem buscado no mercado interno, A gente vai buscar pelo menos 4 jogadores aqui. No mercado interno vai ser 1 ou 2. Aí devem vir 2 ou 3 se a gente conseguir da Europa, que a gente está trabalhando, Claro que os nomes se oficializam quando tiver.
1: Esses dois irmãos argentinos, como passa ele, muchacho?
2: Olha, seria uma grande contratação para o Marreco.
1: Está na mira?
2: Está na mira.
1: São dois,
2: Dois, estão jogando num grande clube de camisa argentina, É um time muito forte do Boca Juniors e a gente tem acompanhado, tem feito os contatos. Mas o jogador quer jogar Libertadores, Sim. Que é o sonho da vida dele, É um fato, todo mundo quer jogar Libertadores. Até eu, como dirigente, quero jogar Libertadores, E a gente vai esperar aí os próximos dias, findando a Libertadores, aí a gente poder decretar essa contratação, que seria algo, assim, vou te falar, seria algo inédito. E o detalhe, um jogador que tem uma raça castelhana, assim, que
1: é diferenciado,
2: agregaria muito, e vou te falar, cai na graça do torcedor muito fácil.
1: Que bom. Já que estamos aqui, aproveito convocar os torcedores para amanhã, É um jogo decisivo também pelas pretensões na Série Ouro do Marreco contra o Moarama, que sempre põe uma pedra no sapato do Marreco.
2: É verdade. O ano passado, para você ter uma ideia, nós da BF, nós conseguimos ganhar do Moarama lá.
1: Foi a única equipe beltronense que ganhou lá,
2: E isso foi algo inédito naquele momento, E eu vejo que o time do Marreco possa ganhar sim, né? É dever ganhar em casa, não tem que, é dever ganhar em casa. É, nós fazemos um excelente trabalho até porque o Marreco está invicto na Série Ouro. Então isso vale até a invencibilidade e classificar entre os dois melhores, sabendo que a gente possa trazer os playoffs para casa e ter uma condição melhor até de renda lá no final do campeonato, né? Então tudo isso a gente vai brigar e vamos dar a condição que for. Ontem tivemos aqui com os empresários da Mainers, né, que é a Palotina Esportes lá de Palotina, ajustando alguns detalhes, uma parceria ainda maior, muito forte, para que a gente possa vender camisas e produtos do clube, né, oficializados, que o torcedor possa comprar. Então, amanhã é dia de lotar o ginásio Rudão, trazer o torcedor, ingressos antecipados a R$15 nos pontos de venda, na hora R$30, mas o detalhe, vamos encher aquele ginásio, fazer o Arrudão virar esse caldeirão que sempre foi, e com certeza o Marreco em quadra vai fazer seu papel.
1: Eu ouvi o nosso goleiro Veloso no final do jogo contra o Jaraguá, ele falando dessa situação do torcedor, né, que transmite aquela energia dentro da quadra, eles tiram aquele algo a mais, como fala o Veloso, né?
2: Com certeza, viu, o Veloso é um grande goleiro, é o nosso capitão, pessoa que é um atleta como poucos, e ele sabe que a presença do torcedor é muito importante para eles, jogadores, para nós, diretoria. Então a gente convoca aí que todo mundo vá para o ginásio Arrudão amanhã, a gente coloca o maior número de torcedores lá e meter aquela pressão que as pessoas sabem que é quanto era difícil jogar aqui em Beltrão. Isso eu estou falando desde lá do tempo da recapadora Antoninho, do time da Cibrazen, jogar em Beltrão é difícil, e é isso que nós temos que colocar.
0: Muito bem, bom, Cláudio Melo, então, Vitinho vai pro Dracena, né? Saiu, fez um acordo, foi. O Ronald vai pro São Caetano. E o Lucas Freitas vai pro Juventude do Mato Grosso. Os dois do Boca, Cláudio, eles vão disputar a Libertadores da América. Começa no dia 24. O Boca Júnior estreia às 18 horas do dia 24, domingo agora, contra a equipe do Fantasma. A equipe do Boca está no grupo A, com Carlos Barbosa, Fantasma e Peñarol, que é o atual campeão da Libertadores, né? Então dá pra galera assistir e começar a observar quem é quem lá na equipe do Boca, né, Cláudio Melo? E mais dois, três que estão no exterior, que estão negociando, entre eles tem um ou dois que já vestiram a camisa do Marreco, podem até voltar, né? Que é uma possibilidade, mas aquilo que comentamos agora há pouco, sem contrato assinado, não adianta falar nada também, né?
3: A única coisa é que o Neymar foi convocado e não está na figurinha da Copa do Mundo. Vamos aguardar, tudo é notícias extra-oficial.
0: 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Futebol, tem alguma coisa aí, Melo? 12:57.
3: Ontem, o Londrina ganhou de 4-1 da equipe do Ponte Preta lá em Campinas, né, mas ele continua na zona de rebaixamento. Convocados do Ancelotti, Alisson, Ederson e o Everton, os goleiros. Defensores, Alexandre, Bremer, Danilo, Douglas Santos, Magalhães, que é o Gabriel Magalhães, o Ibanhas, Léo Pereira, Marquinhos e Wesley. Meio de campo, Bruno Guimarães, Casemiro, Danilo Santos, do Botafogo, né? Fabinho, Lucas Paquetá, atacantes, Endre, Gabriel Martinelli, Thiago, Luiz Henrique, Matheus Cunha, Neymar, Rafinha e Rayan e também Vini Júnior. Aí a seleção se apresenta dia 27, né? E já tem um amistoso aí antes de ir para os Estados Unidos, lá Canadá e México, na Copa do Mundo.
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1: 1:06.
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1: Ah, é linda demais essa música aí do Biquíni Cavadão, né? Bruno Gouveia cantando Quando Eu Te Encontrar, que na programação do Toca Tudo Pra Você. Ótima tarde, boa terça-feira.
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1: 106! 1h22 agora.

0: Muito bacana esse som aqui do The Verve com Bittersweet Symphony, fechando legal, bacana a primeira sequência. Eu disse apenas a primeira sequência de muitas sequências, de muitos sons bacanas que ainda vão rolar por aqui na sua tarde. Biquíni Cavadão, Bruno Gouveia, Quando Eu Te Encontrar, Danny Wilson, Mary Sprayer e Harry Styles com Sing of the Times. Por aqui, som de 2024, abriu a sequência dessa tarde linda. Começou com o nevoeiro, mas foi saindo e foi abrindo e o sol foi saindo. E acabou ficando um dia lindo, né? 18 graus em Beltrão. Neste momento é a temperatura, e segundo o Clima Tempo hoje ia ser assim mesmo, né? 18, 17 graus a máxima, sem chuva prevista para hoje, nem para amanhã, nem para quinta, sim para sexta, sim. Isto, temperaturas amanhã e quinta mínimas de 5 graus, pode até ocorrer geada em alguns lugares aí do interior aqui da região, né? Aí sexta-feira chove 21 milímetros. E aí, sabadão não chove, mínima de 13, máxima 19. Sabe que com essa chuva aí que vai vir aí na sexta-feira, não vai esfriar, né? Vai ficar aí com mínimas de 13, 14, 15 graus e as máximas chegando até 24, 22, né? Aquele verãozinho de maio, será? Quem sabe? É bom também, né? O intervalo é 3 minutinhos, pode marcar aí já já, música boa de volta pra você.
1: Aqui é bom demais,
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0: 1:30, vamos?
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0: Muito bem, mais som chegando por aqui na área pra você curtir agora com Man Without Your Hats.

Muito bem, bem bom o som por aqui do Creedence pra gente curtir, matar saudade com a música Bad Moon Rising. Falou ainda, Faz a Língua e Adriana Calcanhoto, Sorte, Miles Mead, Stargazing e Man Without Your Hats com The Safety Dance. Abriu a sequência, o intervalo é rapidinho, 3 minutinhos, música já volta pra você aqui, ó.

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5: 1h48 agora.
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0: Bem bacana, bacana demais o som do Bad Boys Blue com I Wanna Hear You Heartbeat Sunday Girl. Esse som de 86, né? O Jota Quest também com a música Numa Boa cantou por aqui, Bruce Springsteen com Glory Days e American Outdoors com Best Day of My Life. Já me lembrei de uma música, de um som, quero pedir como é que faz, é? Rapaz, é fácil demais, manda um zap aqui pra mim no 988-22-3529. O intervalo é rapidérrimo e já já a música boa volta pra você aqui, ó.
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2: 2:07.
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1: Well now, we call this the act of mating. 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
0: Vamos de Eiffel 65 na área com Discovery Channel. Vai lá.

Tarzan Boys, Jungle Life, TNT Não Sei, Eminem com Houdini, Eiffel 65, Discovery Channel abriu a sequência, abriu todas essa sequência pra você, ó. Intervalo bem rapidinho, a música já volta na sua terça-feira.

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6: Agora 2:27.
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0: Test com Sabrina Carpenter aqui na programação do Toca Tudo pra você na Anauin FM, Alok, meu amor, com a participação dos vocais do Sean John Fogart com Bad Bad Boy e Alanis Morissette. Som de 2012 com Guardian. Já falei pra você no início do programa que não tem chuva prevista até sexta-feira, né? E que as mínimas pra amanhã, quarta-feira e quinta são de 5 graus. Aí sexta-feira, meus amigos, chove 20 milímetros e aí acontece o que depois da chuva? Não esfria. É isso mesmo. As mínimas depois da chuva de sexta ficam entre 13, 14 até 16 graus e as máximas chegando a 24 graus, hein? Será o verão de maio? Acho que sim, viu? Até porque até o dia 31, dia 1º, as mínimas não baixam de 13 graus até o domingo, dia 31, né? Aí só o mês que vem, em junho, é que temos novamente friozinho. Aquele frio aí de 5, 4, 3, geada, gelo, né? Então, temos um verãozinho de maio à vista. Intervalo, bloco bom à vista também. Já já na sequência, em 3 minutinhos, a música tá de volta.
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0: 14 para as 3 agora.
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5: 3 e 6.
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com muito mais programação no seu rádio a partir de agora. Olha só, aumenta o volume que a partir de agora vai esquentar com tantas músicas para você recordar aqui na Nauim FM 106.3, Arco da Velha, comigo, hein? Keira Lima no comando.

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9: 3:25.

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1: 106.3, Arco da Velha, comigo Keila Lima. De volta com a programação no seu rádio Anauim FM. Vem cá, você gosta de uma seleção completa? Então segue essa aqui, a melhor música pra você.

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3: 3:42.

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6: 4 e 6.
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3: 4:25.

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8: Quatro e 44.
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11: Vou fazer companhia pra você das 15 às 17 horas, de segunda a sexta-feira, trazendo muita música pra você recordar, hein? Keila Lima no comando, aqui da Naum FM 106.3, programa Arco da Velha. Vem junto!

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0: 5 e 2.
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São 17h03. Boa tarde, Francisco Beltrão. Boa tarde, capital do sudoeste do Paraná. Boa tarde. Estamos chegando. Está começando o programaço Viola Sertaneja. São 17h03 aqui na 106.3 FM. Boa tarde para você que está com o rádio ligado na 106.3 FM. Para você que está na live do Facebook, boa tarde. Boa tarde, Carmes Mânica. Boa tarde a todos que estão na live. Boa tarde a você que está com o radinho ligado ou está em casa, está no seu veículo. Onde é que você esteja, levanta o volume. É um programa Viola Sertaneja na companhia do teu amigo Machado. Vamos até as 19 horas, levando alegria pra você através da música sertaneja. Está chorando com o rádio ligado. Em primeiro lugar, temos que agradecer a Deus por estarmos aqui mais um dia, mais uma tarde de Viola Sertaneja. Obrigado, Senhor, por essa oportunidade de mais um dia no nosso calendário, no calendário da tua vida, meu irmão. É, já pensou nisso? É mais um dia que se passa, é mais um dia que se chega, é mais uma tarde de Viola Sertaneja. É, quero cumprimentar também toda a diretoria da 106.3 FM, na pessoa do senhor presidente José Neri Bolim. Boa tarde! Aqui tem alguém, diz que me quer bem, mas não me... É, quero cumprimentar todos meus colegas que trabalham por aqui. É, aquele que leva notícia pra você, leva alegria através da música, leva boa notícia. Boa tarde, meu

0: são 17:06. Fica ligadinho, que vai ser mais ou menos assim.
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0: É, vamos curtindo. Saudade da minha terra, Chitãozinho e Chororó.

São 17:07, 17:07, aqui na 106.3 FM. Boa tarde, Ponte Nova do Cotegipe. Boa tarde, família Mânica. É, olha só, estamos ligadinho. Carmes Mânica, boa noite, boa noite. Manda uma música dos Barreirito, qualquer uma delas, então está aqui minha amiga Carmes Mânica, chegando aí. Olha só, a filha da vizinha. Levanta o volume, a Ponte Nova do Cotegipe.

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2: É, são 17 horas e 10 minutos, 17 e 10, aqui na 106.3 FM, chegando aí, Amado Batista, Agora ou Nunca Mais.

São 17 horas e 15 minutos, 17:15, aqui na 106.3 FM, em nome da Conveniência Santo Antônio. 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Levanta o volume, Nério. Essa aqui vai lá para Conveniência Santo Antônio e para todo o pessoal que está por lá, tá bom? Boa tarde, Pedro dos Santos Aguiar. Boa tarde, violeiro. Tudo certinho? Levanta o volume aí, moçada.

É, são 19, ou melhor, 17:19. É, boa tarde, Pedro dos Santos Aguiar. Boa tarde, violeiro do Clube da Viola. É, ele está pedindo Leandro e Leonardo, Quarto Negro. Levanta o volume, Pedro Aguiar.

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3: São 17 horas e 23 minutos, 17h23, aqui na 106.3 FM. Boa tarde, Ana Maria, que está pedindo Banhos de Amor com Teodoro Sampaio.

0: São 17 horas 26 minutos, 17:26, aqui na 106.3 FM, programa Viola Sertaneja. Teu amigo Machado é tocando as melhores músicas. Seu pedido, meu irmão, entra na live. Entra na live do Facebook e pede a sua música, aquela de sua preferência. Atenção, atenção, atenção, gaiteiro do Paraná. Cadê o João Pedro?
1: Alô, amigos, aqui é o gaiteiro do Paraná. E eu também tô no Viola Sertanejo com meu amigo Adair Machado na programação. Segunda a sexta, hein? Das 17 às 19. O gaiteiro do Paraná tá junto. Abraço a todos.
0: Tamo junto, João Pedro. João Pedro vai estar, então, agosto. Julho, agosto, 2 de agosto, né, Ana Maria? Lá no, na grande festa dos motoristas na Cidade Norte. Mas que festa, hein, João Pedro? Vai ser muito bacana, né? Vai estar o João Pedro, vai estar o João Torres, vai estar também ali o gaiteiro que toca com o João Pedro. Aquele que tocava lá no Faustão, é isso, né, João Pedro? Que festa que vocês vão fazer, vão animar a festona dos motoristas dia 2 de agosto. Você é o nosso convidado. O João Pedro vai tocar mais ou menos assim, ó. Presta atenção.

É, são 17h31, aí sim é bonito. É o João, tocando bonito, né? Ah, o gaiteiro do Paraná vai estar na festa dos motoristas. Vai ser aquele festão, né? É, você é o nosso convidado especial para estar conosco lá na festa dos motoristas, dia 2 de agosto. Valeu, meus irmãos. Boa tarde, boa tarde. Flor da Serra do Sul. Boa tarde, Luiz Fernando Ribeiro. Boa tarde, Adair. Manda uma música boa, bem boa, para nós aqui, que estamos ligados no teu programa. Boa tarde para todo o pessoal de Flor da Serra do Sul, boa tarde para a família Ribeiro, boa tarde família Machado, boa tarde família Lusa, boa tarde Flaviane, boa tarde a todos, tá bom? Então chegando para vocês aí, Solevante Soleni!

0: Olha, aqui nós toca as melhor moda do sertão, rapaz.
1: É, são 17 horas e 35 minutos, 17h35, boa tarde, família, família aí do São Miguel, a família Luquini, boa tarde, Consu, tudo certinho, a Consu da Silva, boa tarde, Jair, boa tarde também a todos, grupo de idosos, né, eles que coordenam o grupo de idosos aí do bairro São Miguel, boa tarde, São Miguel, boa tarde, olha, família querida, família da Consu e do Jair Luquini do bairro São Miguel, ela que está pedindo uma música pra família. Olha, encontrei essa daqui, ó. Show de bola, ó. Gilberto e Gilmar, O Poder do Criador.

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Levanta o volume, Luiz. O Luiz e toda a moçada da Mangue Burg Beltrão. Chegando aí, Eduardo Costa. Deus é caipira!

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3: São 17 horas e 44 minutos, 17h44 aqui na 106.3 FM. Boa tarde, já circa escura. E aí, índio velho, já passou o busão por aí? Mas que tal esse índio velho, tudo certinho? Boa tarde, Fátima Carlete. Tudo bem, Fátima Carlete, tudo certo? Boa tarde, Ivete Faedo. Ivete está pedindo música, né? Ivete está pedindo Gian Giovanni. Levanta o volume, Ivete Faedo.
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2: Cinco e 49.

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1: É, são 17h50, 17h50, é o programa Sou Viola Sertaneja. Boa tarde para você que está ligadinho na 106.3 FM, está em casa, está no seu veículo, esteja aonde você esteja, né? Mas esteja ligadinho na 106.3 FM e levanta o volume. Faz que nem meus amigos estão na live do Facebook, Fátima Carlete, Jacir Caliscura, Ana Maria, Ivete Faedo, quem mais? Tem bastante gente aí, né? Obrigado. Se você compartilhar a nossa live, com certeza você está fazendo um ato de caridade pro Machado, né? Porque nós vamos atingir mais gente, mais amigos nossos, e nós vamos levar mais alegria, mais música para mais ouvintes, né? Então, eu fico muito feliz, fico muito grato se você compartilhar, tá bom? Um abraço, meus irmãos, tudo de bom. E Fátima Carlete está pedindo João Paulo e Daniel. Hoje eu sei. Levanta o volume, Fátima Carlete!

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4: É, são 17 horas 55 minutos, 17h55. Ana Maria está pedindo música. Boa tarde, meu irmão Cirinei Limone. Como é que está em São José, Santa Catarina, lá em Floripa, né? Cirinei Limone, está muito frio aí, meu irmão. Como é que temos aí a temperatura, tudo certinho? Aquele abraço, obrigado, obrigado. Já vou procurar tua música, tá bom? Ana Maria está pedindo Willy Vaqueiro. Não quero falar com ela.

São 17 horas e 59 minutos, 17h59. Boa tarde, boa tarde. A todos que estão ligadinhos na 106.3 FM. Maria Rec, boa tarde, Maria. Boa tarde, Pedro dos Santos Aguiar. Boa tarde, Fátima Carlete. Cirinei Limone, boa tarde. Fátima Carlete, obrigado por compartilhar a nossa live, tá bom? Tudo de bom, minha querida. Pedro dos Santos Aguiar está pedindo música. Ivete Faedo, que é, está pedindo Christy Ralph. É isso mesmo, Ivete Faedo, levanta o volume, Ivete. Quero cumprimentar a Dilce Padilha. Boa tarde, Dilce. Tudo certinho? Como que vai o Valdir Varela? Como é que tá o Valdir da Paranatintas? Tudo, um abraço aí pro Valdir, outro pra Dilce Padilha. Os amigos nossos aí, um abraço pra vocês. Tudo de bom, tá bom? Então a Ivete pediu, Christy Ralph, onde você for, eu vou.

São 18 horas e 3 minutos, 18 e 3. Boa tarde, Pedro dos Santos Aguiar, que está pedindo Mato Grosso e Matias. Levanta o volume, Pedro Aguiar, o Matuto.

São 18 horas e 7 minutos, 18 e 7. Já nós vamos tocar a oração do padre Ezequiel Dalpozo, né? Mas antes eu quero atender meu amigo Sirinei Limone, de São José, Grande Florianópolis. É ele que está pedindo as irmãs Galvão, no calor dos teus braços. Levanta o volume, Sirinei Limone.

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1: Olá, meu amigo, olá, minha amiga ouvinte. Eu sou o Padre Ezequiel e convido a você a entrar em sintonia com Deus nesta hora. Terça-feira, fim da tarde, é o momento de oração, é o momento de bênção para a sua vida. O pensamento deste dia é: eu mesmo sou o artífice da minha vida, autor da minha história. Sou um ser inacabado, estou sempre em construção até o instante final. Meditemos a canção.
2: Os que

0: Rezemos juntos. O anjo do Senhor anunciou a Maria, e ela concebeu do Espírito Santo. Ave Maria, cheia de graça, o Senhor é convosco, bendita sois vós entre as mulheres, e bendito é o fruto do vosso ventre, Jesus. Santa Maria, Mãe de Deus, rogai por nós, pecadores, agora e na hora da nossa morte. Amém. Eis aqui a serva do Senhor, faça-se em mim segundo a vossa palavra. Ave Maria, cheia de graça, o Senhor é convosco, bendita sois vós entre as mulheres, e bendito é o fruto do vosso ventre, Jesus. Santa Maria, Mãe de Deus, rogai por nós, pecadores, agora e na hora de nossa morte. Amém. E o Verbo se fez carne e habitou entre nós. Ave Maria, cheia de graça, o Senhor é convosco, bendita sois vós entre as mulheres, e bendito é o fruto do vosso ventre, Jesus. Santa Maria, Mãe de Deus, rogai por nós, pecadores, agora e na hora de nossa morte. Amém. Rogai por nós, Santa Mãe de Deus, para que sejamos dignos das promessas de Cristo. Oremos. Derramai, ó Deus, a vossa graça em nossos corações, para que, conhecendo pela mensagem do anjo a encarnação do vosso Filho, cheguemos por sua paixão e cruz à glória da ressurreição. Por Cristo nosso Senhor. Amém. E agora sobre você, a bênção de Deus. O Senhor esteja convosco, Ele está no meio de nós. Por intercessão de Nossa Senhora, desça sobre você, sobre a tua casa, sobre a tua vida, sobre a tua saúde, sobre o teu trabalho, a bênção de Deus. Em nome do Pai, do Filho e do Espírito Santo. Amém. Obrigado por estar conosco, um forte abraço para você e até amanhã.
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1: 6:22. 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
2: São 18:23, 18:23, aqui na 106.3 FM. Quero agradecer a todos que estão na live do Facebook, você que compartilhou a live, muito obrigado, meu irmão. Valdecir Lorenzi, boa tarde, meu amigo Machado, tudo certo? Se for possível, toca a música Infância com Chitãozinho Chororó. É dali a pouquito, meu irmão, certinho? Obrigado pela companhia. Maria Reck, obrigado, Maria Reck. Obrigado, Ana Maria. Obrigado também a todos, a Ivete Faedo. Obrigado a todos que estão na live. Fátima Carlete, Jurema Costa Roque, obrigado pela companhia. Quem mais que está aqui conosco? É o Pedro dos Santos Aguiar. Boa tarde. Muito obrigado, violeiro. Quem mais? Sirinei Limone. Tá aí também, né? Fátima Carlete, Dilce Padilha, olha só, Jacir Caliscura, obrigado a todos vocês que estão na live conosco, obrigado a Fátima Carlete que está pedindo Chico Rei e Paraná. Levanta o volume, Fátima Carlete.

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1: São 18 horas e 26 minutos, 18 e 26 aqui na 106.3 FM, é o programaço Viola Sertaneja. 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Chegando os atuais por aí, minha gente. E a indicação é da Ivete Faedo. Levanta o volume, Ivete.

São 18h32, os atuais fazendo a festa por aqui. Não é isso, Ivete Faedo? É, tocam muito, show de bola, né? Vamos cumprimentar a nossa amiga Doraci Pires Ferrari. Boa tarde, querida. Tudo certinho? Estamos assistindo o programa. É com muito frio. Capaz, Dora, mas nem tá frio, minha amiga. Aquele abraço pra Dora. Show de bola pra Ivete Faedo. E aqui o nosso amigo Valdecir Lorenzi. Ele que está pedindo essa daqui, ó. Levanta o volume, Valdecir. Ele está pedindo Chitãozinho e Chororó. Poema sertanejo, é isso? É, música Minha Infância. Veio essa daqui, mas eu acho que é a mesma, né, Ana Maria? É, chegando aí, então, Chitãozinho e Chororó, A Minha Infância, a pedido Valdecir Lorenzi. Aquele abraço, meu irmão!

São 18 horas e 36 minutos, 18 e 36, aqui na 106.3 FM, em nome da Fazenda Guabiju. 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Chegando aí, César e Paulinho, vai lá para toda a moçada da Fazenda Guabiju, lá no interior de Salgado Filho, e o pessoal lá que está na peleia, está na lida, lá na Fazenda Guabiju. É isso aí, Dalino Menegoto, manda um abraço para toda a moçada que peleiam, em nome do Dalino Menegoto. Chegando aí, vai lá pra Fazenda Guabiju, César e Paulinho, que saudade de matadeira!

0: A Ivete Faedo está pedindo e o seu pause, é isso mesmo, Ivete?
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0: então levanta o volume, Ivete.
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São 18h43 aqui na 106.3 FM, o programa Viola Sertaneja, na companhia do teu amigo Machado, em nome do Altaneiro Casas de Carne. 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Vamos mandar essa daqui lá para eles. A indicação é da Ana Maria Ginigeno. Vai para toda a moçada do Altaneiro Casas de Carne.

Gino e Geno fazendo a festa por aqui. Gino e Geno, o cavaco voou. Meu amigo Valdecir Lorenzi, que está pedindo Bob Robson. É peão, opa, não, é palhaço de circo. Olha, Valdecir, palhaço de circo com Bob Robson. É isso daí, meu irmão, tudo certinho. É, então, acredito que seja essa daqui. Vamos que vamos! Levanta o volume, Valdecir Lorenzi!

São 18 horas 52 minutos, 18h52, aqui na 106.3 FM. Aquele abraço, meu amigo Valdecir Lorenzi. É, dá tempo sim, Valdecir. 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

0: minha gente, estamos chegando na reta final do nosso programa. Essa aí é Popperbone, Tassier Perbone. Levanta o volume, Tassier. Show de bola, meu irmão. Chegando agora, Tassier. Tava por onde? Um abraço a todos. Obrigado pela companhia. Quem estava ligado na 106.3 FM, quem estava na live do Facebook, o nosso muito obrigado e aquele abraço, que agora nós temos compromisso, então, com a Voz do Brasil chegando. Fiquem todos com Deus e até amanhã, se assim Deus nos permitir.
1: Olhando para pagar agiota, para pagar carro, para pagar oficina, porque os carros estão sucateados.
2: 30 bilhões de reais em linha de crédito para financiamento e manutenção de veículos e capital de giro. É o total de recursos do programa que vai beneficiar os motoristas que trabalham e assumem riscos sem a proteção da CLT. Crédito concedido a juros mais baixos e que vale também para taxistas. Com o Move, táxis e aplicativos, vai ser possível comprar carros novos de até 150 mil reais, alinhados com a sustentabilidade. Veículos flex, híbridos flex, elétricos ou exclusivamente movidos a etanol e de montadoras habilitadas no programa Mover. Para acessar os motoristas por aplicativo, tem de ter cadastro ativo há pelo menos 12 meses e ao menos 100 corridas no mesmo aplicativo. Para os taxistas, basta estar registrado em atividade e toda a economia sai ganhando, como destacou o vice-presidente Geraldo Alckmin.
3: Vai ganhar com isso o emprego, a indústria automotiva fabricando e vendendo veículos, o comércio, as concessionárias, movimenta a economia, ganha o consumidor com segurança automotiva.
2: Além do crédito, novas regras para modernizar e simplificar a rotina de mototaxistas, motoboys e entregadores sobre duas rodas, incluindo o fim da obrigatoriedade do curso de motofretista. Explica o ministro da Secretaria-Geral da Presidência da República, Guilherme Boulos.
4: A medida provisória hoje, ela vai acabar com a obrigatoriedade do curso do motofretista, com a obrigatoriedade da placa vermelha e com a obrigatoriedade do mínimo de 21 anos para trabalhar de motofrete.
2: Para o presidente Lula, o Move, táxis e aplicativos vai melhorar a vida, principalmente daqueles que hoje alugam veículos para poder trabalhar.
5: É o seu patrimônio que vai sobrar para o seu filho, que vai sobrar para a sua mulher, que vai sobrar para a sua filha, e você pode vendê-lo a hora que você precisar vender para mudar de profissão. Essa a diferença.
2: As linhas vão estar disponíveis a partir do dia 19 do mês que vem, via BNDES. Para os homens, juros de 12,6% ao ano. Para as mulheres, 11,5%. A primeira parcela só daqui a 6 meses. Reportagem Vanessa Casalino.
6: O setor da construção civil é um dos motores da economia brasileira.
7: Além de movimentar a indústria e o comércio, ele gera milhões de empregos e ajuda a reduzir o déficit habitacional no país.
6: Durante a abertura do encontro da construção civil, Minha Casa Minha Vida foi destacado pelo presidente Lula.
8: 2.840.000 contratos imobiliários foram assinados entre 2023 e março deste ano pela Caixa Econômica Federal. E o programa Minha Casa Minha Vida já representa mais da metade dos lançamentos e vendas de imóveis no país. Durante o Encontro Internacional da Indústria da Construção, que reuniu empresários e governo em São Paulo, o presidente Lula destacou os avanços do programa e os impactos do setor para o país.
9: 171 mil contratos do Minha Casa Minha Vida, FGTS, apenas no primeiro trimestre de 2026. 93% mais do que no mesmo período de 2023. A Caixa tem uma carteira de crédito imobiliário de 966 bilhões e 200 milhões. Isso significa 7,2% do PIB brasileiro. 68% do total do mercado imobiliário nacional.
8: O ministro das Cidades, Vladimir Lima, destacou que o programa Minha Casa Minha Vida fez o Brasil atingir o menor déficit habitacional da série histórica, caindo de 10% na década de 1990 para 7,2%. Isso significa que mais pessoas possuem casa própria e moram em locais com qualidade de vida.
10: O programa Minha Casa Minha Vida se transformou num programa que ele traz inclusão social. E mais do que isso, é mais do que tijolo, é mais do que cimento. Ele gera emprego, ele gera renda, ele inclui as pessoas, ele traz dignidade, ele traz qualidade de vida para as pessoas.
8: A cooperação mútua movimenta anualmente cerca de 800 bilhões de reais na economia nacional, entre recursos públicos e privados. Esse montante consolida a articulação entre o governo federal e a iniciativa privada como uma das principais forças de desenvolvimento do país. O programa Minha Casa Minha Vida já conta com mais de 300 bilhões de reais em investimentos. Além da construção de moradias, os recursos também são destinados a obras de saneamento, urbanização e mobilidade urbana. Reportagem Dima Soldi.
7: A abertura da Marcha Brasília em Defesa dos Municípios foi realizada hoje na capital do país.
6: O vice-presidente Geraldo Alckmin participou e falou sobre a importância de descentralizar políticas nacionais para fortalecer os governos locais.
7: E ainda ressaltou as políticas do governo do Brasil para atender os municípios brasileiros.
11: É a 27ª edição da Marcha dos Prefeitos, que este ano trouxe para Brasília mais de 15 mil gestores locais. O encontro, promovido pela Confederação Nacional de Municípios, é um dos maiores eventos municipalistas da América Latina e tem como tema "O Brasil que dá certo nasce nos municípios". O vice-presidente Geraldo Alckmin participou da abertura e falou sobre a importância do movimento, que há quase 3 décadas é uma das vozes da sociedade brasileira.
12: A marcha dos prefeitos é a marcha do municipalismo, num país que é o 5º maior país do mundo, com 5.569 municípios. É fundamental descentralizar, fortalecer governo local, onde as pessoas vivem, o governo local enxerga os problemas porque convive com eles, sente as suas necessidades.
11: A Marcha dos Prefeitos é realizada anualmente. O evento vai até dia 21, próxima quinta-feira. Prefeitos, vereadores e autoridades vão discutir temas de interesse dos 5.569 municípios brasileiros. Reportagem Luciana Colares de Holanda.
6: Mais 262 famílias nos municípios de Juiz de Fora e Ubá, na Zona da Mata de Minas Gerais, receberam a parcela única do Auxílio Reconstrução nesta terça-feira.
7: O benefício, no valor de R$ 7.300, é destinado a moradores que tiveram perdas materiais devido às chuvas que atingiram a região no fim de fevereiro.
6: De acordo com o Ministério da Integração e do Desenvolvimento Regional, até agora, 3.093 famílias afetadas pelas chuvas já foram atendidas com esse auxílio.
7: Mudanças nos empréstimos consignados para beneficiários do INSS.
6: Novas medidas de segurança e aumento do prazo para pagamento da dívida são algumas das novidades que começaram a valer a partir de hoje.
13: Para combater fraudes no sistema do INSS, estão em vigor as regras atualizadas para aposentados e pensionistas contratarem empréstimos consignados por meio do site ou aplicativo do Instituto. A partir de agora, será necessário validar a operação por meio da biometria facial, como explica a presidente do INSS, Ana Cristina Silveira.
14: Após solicitar o crédito junto ao banco, o beneficiário recebe a proposta no aplicativo Meu INSS. INSS com status pendente de confirmação e tem até 5 dias para confirmar a operação por reconhecimento facial.
13: O prazo de pagamento do empréstimo também foi ampliado para 108 meses. Com essa medida, quem possui consignado do INSS terá 1 ano a mais para quitar a dívida, além de poder começar a pagar a primeira parcela após 3 meses do contrato. A presidente do INSS explica também as mudanças nas margens dos empréstimos.
14: Parte da margem do empréstimo reservada ao cartão benefício e ao cartão consignado poderá ser utilizada para a contratação de empréstimos consignados, observando o limite global de 40% para benefícios previdenciários e 35% para benefícios assistenciais.
13: Na avaliação do presidente da Associação dos Aposentados e Pensionistas de Volta Redonda, no Rio de Janeiro, Geraldo Vida, essas mudanças vão trazer mais segurança para um público que sofre tentativas constantes de golpe.
15: Olha, eu tenho certeza que essas novas regras, elas vão ser muito importantes para evitar a quantidade de fraudes que os aposentados, e principalmente os aposentados nossos associados, têm sofrido com essa modalidade de empréstimo que o governo fez para beneficiar as pessoas em que está acabando se prejudicando, porque as fraudes são muito frequentes e são muito grandes e perigosas.
13: Caso a biometria não seja confirmada, o empréstimo não será concedido. No site do INSS, na opção Extrato Empréstimo Consignado, será possível conferir os contratos aprovados. Com locução de Raquel Mariano, reportagem Graziele Bezerra.
7: Crianças e adolescentes contam com um novo mecanismo de proteção.
6: O governo do Brasil oficializou hoje a Política Nacional de Prevenção e Combate ao Abuso e Exploração Sexual.
7: A medida foi publicada no Diário Oficial da União e visa garantir atendimento especializado às vítimas e famílias.
6: E ainda dá maior agilidade ao processo de responsabilização dos agressores.
16: O governo do Brasil oficializou nesta terça-feira a Política Nacional de Prevenção e Combate ao Abuso e Exploração Sexual da Criança e do Adolescente. A medida foi publicada no Diário Oficial da União por meio de portaria assinada pelo Ministério dos Direitos Humanos e da Cidadania. A política prevê atendimento especializado às vítimas e às famílias, fortalecimento das redes de proteção e integração entre os sistemas de saúde, assistência social, justiça e segurança pública. O texto também determina que os processos de escuta de crianças e adolescentes vítimas de violência respeitem os procedimentos previstos no Estatuto da Criança e do Adolescente, para evitar a revitimização. Entre os objetivos da iniciativa estão o combate à exploração sexual, a ampliação das ações preventivas e a responsabilização mais rápida dos autores dos crimes. A política também prevê campanhas permanentes de conscientização e ações educativas para enfrentar práticas culturais que naturalizam a violência sexual. A implementação será feita de forma articulada entre União, Estados, Distrito Federal e municípios, com coordenação do Ministério dos Direitos Humanos e da Cidadania. Claudimário Carvalho, para a Voz do Brasil.
7: A proteção a crianças e adolescentes também passa pelo ambiente digital.
6: Se você tem menores em casa, sabe o desafio que é controlar o que eles acessam pelo celular.
7: Para ajudar nessa missão, uma das medidas já aprovadas pelo governo do Brasil aumentou a classificação do YouTube, que agora não é recomendado para menores de 16 anos.
6: A decisão levou em conta parâmetros como conteúdos de violência extrema, nudez e apologia ao uso de drogas.
17: A advogada Tatiana Costa é mãe do Matheus, de 10 anos. Ela conta que, como toda criança, ele tem demonstrado um interesse crescente pelo ambiente digital. Mas o acesso é por tempo limitado e com muita parcimônia.
18: Uma criança de 10 anos, ela não tem cognição para filtrar um vídeo que está passando no YouTube. Porque são vídeos muito rápidos, com muita informação, muito colorido, muito ágeis, que a cabeça da criança não processa, não filtra aquilo que ela está vendo. Então, isso eu acho muito perigoso.
17: Para ajudar e proteger crianças e adolescentes de conteúdos inapropriados no ambiente digital. O governo do Brasil tem adotado uma série de medidas. No início deste mês, a plataforma de compartilhamento de vídeos, YouTube, foi reclassificada como não recomendada para menores de 16 anos, acima da indicação anterior de 14 anos. O secretário nacional de Direitos Digitais, Vitor Oliveira Fernandes, explica o que motivou a decisão.
19: Dentro dessa plataforma, tem crescido bastante conteúdos que vão de cenas de violência, tortura, mutilação, homicídio. Há muitos conteúdos que também envolvem consumo de substâncias lícitas e ilícitas, vídeos que mostram em parcerias de influenciadores com outros serviços que são serviços restritos para maiores de 18 anos, como, por exemplo, serviços de casas de apostas.
17: A classificação indicativa tem caráter informativo e é destinada a pais responsáveis e à sociedade em geral. O agente da Polícia Civil do Distrito Federal e chefe da Seção de Investigação de Crimes Cibernéticos contra Crianças e Adolescentes, Roberto Vitor, destaca os crimes mais comuns envolvendo menores no ambiente digital.
20: Por padrão, o que mais nos preocupa enquanto polícia é uma espécie de aliciamento progressivo. É o acesso às crianças e adolescentes, a criação de uma cultura de segredo, e isso induz as crianças em erro para que elas, de alguma forma, sejam estimuladas a especificamente produzir conteúdo íntimo, fotos ou vídeos.
17: Além do YouTube, outras redes já haviam passado por ajustes na classificação indicativa. TikTok e Kawai, por exemplo, também foram reclassificadas para 16 anos. As mudanças fazem parte do Estatuto Digital da Criança e do Adolescente, sancionado pelo presidente Lula em setembro de 2025, com medidas voltadas à segurança online, proteção de dados, prevenção de riscos e responsabilização de plataformas por conteúdos ilícitos e práticas abusivas. Reportagem Gabriela Noronha.
7: E em tempos de telas, todo cuidado é pouco com crianças e adolescentes.
6: Para ajudar os responsáveis nessa missão, a população conta com um guia sobre o uso dos dispositivos digitais na infância e adolescência.
7: O guia orienta, por exemplo, sobre os riscos do uso excessivo de telas.
21: A estudante Esther Vitória de Almeida, de 13 anos, aprendeu na prática que a superexposição nas redes sociais pode ser perigosa. E depois de ser abordada por perfis suspeitos na internet, bloqueou a conta para que somente pessoas conhecidas tivessem acesso às suas postagens.
22: Muita gente muito mais velha começava a me seguir, começava a falar coisa, e é perigoso isso para quem não entende, né? Falei para os meus pais, cheguei a falar para minha mãe, removi, mas eu acho que nem todo mundo tem essa mesma visão.
21: Dados do Comitê Gestor da Internet no Brasil apontam que 25 milhões de crianças e adolescentes acessam a internet no país e 98% deles usam o celular para se conectar. Mais de 80% têm perfis em redes sociais. E de olho na segurança das crianças e adolescentes, a Bruna Bezerra, professora de artes da escola em que a Esther estuda, começou um projeto para que alunos tivessem um olhar mais crítico ao navegar no mundo digital.
23: Para eles estarem consumindo um conteúdo verídico, tá ali verificando também em relação às fake news, se aquele conteúdo de fato vai ser sadio, né, para o conhecimento deles, incentivando essa prática do bom uso.
21: E para ajudar pais, responsáveis e educadores nesta missão, o governo do Brasil lançou um guia sobre o uso dos dispositivos digitais na infância e adolescência. O documento orienta, por exemplo, sobre os riscos do uso excessivo dos aparelhos, como atraso no desenvolvimento, sedentarismo e aumento nos níveis de ansiedade. O guia traz ainda informações sobre o tempo de tela adequado para cada idade. Crianças de 2 anos, por exemplo, não devem ser expostas a telas. Já para aquelas de 11 a 17 anos, a recomendação é de no máximo 3 horas diárias. O documento também reúne informações sobre a faixa etária ideal para cada conteúdo, direito à privacidade, educação midiática e uso pedagógico da internet e dos celulares. Ana Ungari Dalfobro, coordenadora-geral de Tecnologia e Inovação Básica do Ministério da Educação, explica a importância deste guia para a formação digital nas escolas.
0: Foi um material muito rico, construído pelo governo federal, com contribuição também da sociedade civil, e vem orientando muito as escolas a usarem ele exatamente como uma referência dentro desse tema de uso equilibrado das tecnologias digitais por crianças e adolescentes. Então foi um material pensado para as famílias, para os educadores, mas também para a sociedade de uma forma geral e para as empresas.
21: O Guia de Uso de Dispositivos Digitais está disponível na página da Secretaria de Comunicação Social do Governo do Brasil em www.gov.br/secom. Reportagem Graziele Bezerra.
6: E as políticas para a infância e juventude alcançaram 264 bilhões e 200 milhões de reais.
7: É o que aponta o relatório da Agenda Transversal Crianças e Adolescentes, divulgado pelo Ministério do Planejamento e Orçamento.
6: Do total, cerca de 121 bilhões de reais foram destinados à primeira infância, com a melhoria de infraestrutura de creches e a construção de novas unidades.
7: Já os recursos para a educação de crianças e adolescentes chegaram a 60 bilhões e 500 milhões de reais. E a saúde alcançou cerca de 7 bilhões e 500 milhões de reais.
6: Mudanças na Política Nacional de Avaliação e Exames da Educação Básica.
7: Entre as novidades está a inscrição automática de concluintes da rede pública no Enem, o Exame Nacional do Ensino Médio.
6: Um dos objetivos é integrar o Enem ao SAEB, o Sistema de Avaliação da Educação Básica, que avalia o ensino no país.
1: O Ministério da Educação publicou novas normas complementares para execução da Política Nacional de Avaliação e Exames da Educação Básica. Entre as novidades está a integração do Enem ao SAEB com ações voltadas à ampliação do acesso e da participação dos estudantes no exame. Com a mudança a partir da edição de 2026, os concluintes da rede pública terão inscrição automática no Enem. O estudante deverá apenas confirmar a participação e selecionar opções como a língua estrangeira da prova e eventuais recursos de acessibilidade. Outra medida prevê ampliação dos locais de aplicação do exame em cerca de 10 mil escolas. Com isso, a estimativa é que 80% dos estudantes concluintes da rede pública realizem a prova na própria escola onde estudam. As iniciativas reforçam o papel do Enem como instrumento de avaliação da educação básica e de ampliação de oportunidades educacionais. A meta do Ministério da Educação é alcançar em 2026 pelo menos 70% de participação dos concluintes do ensino médio das redes públicas no exame. Reportagem Júlio César de Oliveira.
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7: E foi deflagrada a nova fase da operação com foco no combate à comunicação do crime organizado em presídios.
6: A ação foi realizada ao mesmo tempo em 15 estados e integra o programa Brasil contra o Crime Organizado.
7: O principal objetivo é retirar celulares e outros itens proibidos das unidades prisionais, interrompendo comunicações ilícitas realizadas de dentro dos presídios.
6: Ao longo da semana, a operação acontece em unidades prisionais a partir de critérios estratégicos e de inteligência definidos pelas Forças de Segurança Pública.
7: A Operação MUTI integra o Programa Brasil contra o Crime Organizado, lançado pelo governo do Brasil na última semana.
6: Desde 2023, já foram retirados quase 8 mil aparelhos celulares das unidades penitenciárias.
7: E essas foram as notícias do Governo do Brasil.
6: Uma realização da Secretaria de Comunicação Social da Presidência da República.
7: Com produção da empresa Brasil de Comunicação.
6: Fique agora com as notícias do Poder Judiciário e do Congresso Nacional. Uma boa noite.
7: Boa noite para você e até amanhã.
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2: Primeira turma do STF decide que é competência da Justiça do Trabalho julgar a ação que envolvia normas de medicina do trabalho.
5: Acordo entre CNJ e DPU visa proteger órfãos do feminicídio.
2: Quatro legendas exibem propaganda partidária nesta semana.
5: Boa noite, eu sou Marcela Luiza.
2: E eu sou Walter Lima.
5: É competência da Justiça do Trabalho julgar ação que envolva normas de saúde, higiene e medicina do trabalho.
2: O entendimento é da primeira turma do Supremo Tribunal Federal, Marta Ferreira.
9: O caso concreto envolve uma ação proposta pelo Ministério Público do Trabalho contra o Estado do Amazonas, cuja pretensão era observância e o cumprimento das normas de higiene e segurança dos trabalhadores vinculados ao Hospital Regional de Eirunepé. Em discussão, saber se é competência ou não da Justiça do Trabalho julgar esse processo. Mas a maioria da primeira turma entendeu que, em se tratando de ação que versa sobre o cumprimento de normas de saúde, higiene e medicina do trabalho, como é o caso do processo em análise, a competência é da Justiça do Trabalho, seguindo o voto do relator, o ministro Flávio Dino.
5: Em evento realizado no STF, no Dia Nacional da Defensoria Pública, o Conselho Nacional de Justiça e a Defensoria Pública da União assinaram um acordo para proteger órfãos do feminicídio.
2: O CNJ vai recomendar aos tribunais estaduais que comuniquem às defensorias a existência de filhos vítimas desse tipo de crime para agilizar o pagamento da pensão especial prevista em lei.
5: Para o presidente do STF e do CNJ, ministro Edson Fachin, a parceria é importante para garantir a proteção de crianças e adolescentes.
2: Fachin também destacou que o acordo vai ampliar mecanismos de busca ativa e de acolhimento institucional.
5: Prova obtida legalmente em ação civil pode ser usada em investigação criminal, mesmo com a extinção do processo original, sem julgamento do mérito.
2: Esse posicionamento é do STJ. Fátima Uchoa.
10: Uma gestora de investimentos pediu compartilhamento com o inquérito da Polícia Federal de dados eletrônicos apreendidos em ação civil. Antes da efetivação da medida, a ação civil foi extinta sem resolução do mérito por ausência de interesse de agir. E o juízo criminal suspendeu o compartilhamento até uma definição final na esfera civil. A gestora impetrou o mandado de segurança, mas o TRF3 negou o pedido. No STJ, a maioria da sexta turma deu provimento ao recurso, considerando que a extinção da ação não torna automaticamente a prova inválida, já que não houve reconhecimento de ilicitude, nulidade ou irregularidade na obtenção do material. O voto que prevaleceu foi o do ministro Sebastião Reis Júnior.
5: Mais um dia de mutirão na Ilha do Marajó. Hoje foi no município de Melgaço.
2: Justiça do Trabalho leva serviços a moradores da região. Luma Soares.
24: Neste segundo dia, foram promovidas capacitações sobre combate ao trabalho escravo e exploração infantil, além de cursos de informática para estudantes da rede pública. Com cerca de 28 mil habitantes e grandes desafios de infraestrutura, Melgaço recebe apoio da Itinerância, que oferece serviços de justiça, cidadania e saúde até sexta-feira.
5: Nesta semana, os partidos União Brasil, Movimento Democrático Brasileiro, Progressistas e Partido Socialista Brasileiro vão exibir propaganda partidária no rádio e na TV, entre as 19h30 e 22h30.
2: As inserções serão transmitidas na terça-feira, quinta e sábado. Estevão Furtado.
25: O MDB terá o maior tempo de exibição na semana, 7 minutos e meio no total. O PSB terá 4 minutos de propaganda, divididos entre quinta e sábado. O PP exibirá 3 minutos de propaganda na terça-feira. Já a União Brasil terá uma inserção de 30 segundos, também na terça. A propaganda partidária serve para que os partidos apresentem ideias, mostrem ações no Congresso e falem sobre temas políticos e sociais.
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5: Uma boa noite.
2: E até amanhã.
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12: Eu sou Paula Groba.
13: E eu sou Humberto Pinheiro.
12: E estes são os destaques de hoje do Jornal do Senado, que começa agora.
13: Davi Alcolumbre confirma a sessão do Congresso para analisar vetos que impedem repasses a municípios.
12: Projeto no Senado pode liberar fabricação de medicamentos como Monjaro pelo SUS.
13: No Senado, presidente do Banco Central defende mais autonomia e detalha ações em investigação sobre o Banco Master.
12: Boa noite.
13: Boa noite.
12: Em meio à pressão de prefeitos por mais verbas, o presidente do Congresso, Davi Alcolumbre, anunciou que vai convocar uma sessão conjunta para analisar vetos do presidente Lula que barram o repasse de recursos federais a municípios inadimplentes.
13: A medida pode beneficiar mais de 3 mil cidades. As informações com o repórter Márcio Maturana.
14: O presidente do Congresso, o senador Davi Alcolumbre, anunciou nesta terça-feira que vai convocar para os próximos dias uma sessão conjunta da Câmara e do Senado com a finalidade de analisar os vetos do presidente Lula ao projeto da Lei de Diretrizes Orçamentárias de 2025, que impedem mais de 3 mil municípios em dívida com a União de assinarem convênios para recebimento de recursos por meio de transferências voluntárias, programas, projetos ou emendas parlamentares. O presidente da Câmara dos Deputados, Hugo Mota, e o ministro das Relações Institucionais, José Guimarães, estavam ao lado de Davi no momento do anúncio.
15: Eu queria, Guimarães, com a compreensão do governo, e eu sei que nós teremos, e ao lado do presidente Hugo Mota, anunciar aqui na Marcha dos Prefeitos que nós vamos, ainda hoje, eu e o presidente Hugo, os líderes congressuais, os líderes do governo, organizar rapidamente uma sessão do Congresso Nacional para que a gente possa analisar esses vetos, derrubar esses vetos e entregar para mais de 3 mil municípios a possibilidade de acessarem mais recursos do Estado brasileiro.
14: O anúncio foi feito durante a 27ª Marcha à Brasília em Defesa dos Municípios, conhecida como Marcha dos Prefeitos. O evento acontece até esta quinta-feira, dia 21, reunindo mais de 3 mil gestores municipais e outras autoridades. O objetivo principal do evento é discutir investimentos, repasses e demandas dos municípios no Pacto Federativo.
12: E o Senado avançou em uma proposta para reduzir as perdas de grãos e aumentar a capacidade de estocagem no campo.
13: A Comissão de Desenvolvimento Regional aprovou o projeto que cria o Programa de Armazenagem Rural, com financiamento para a construção de silos e armazéns nas propriedades. Repórter Maurício de Santi.
26: Com o objetivo de reduzir perdas na produção agrícola e melhorar a logística no campo, a Comissão de Desenvolvimento Regional aprovou uma proposta para ampliar a capacidade de armazenagem de grãos no país. O projeto prevê que 10% dos recursos dos fundos constitucionais do Norte, Nordeste e Centro-Oeste sejam destinados à construção de silos e armazéns dentro das propriedades rurais. O relator, senador Cid Gomes, do PSB do Ceará, afirmou que os debates na comissão mostraram a importância do investimento em armazenagem rural.
27: Nós entendemos que o projeto de lei número 1070 é uma iniciativa fundamental para o desenvolvimento do setor agrícola. A audiência pública e as sugestões legislativas revelaram que os bancos administradores dos fundos constitucionais já perceberam a relevância da armazenagem rural.
26: A criação do programa de armazenagem rural, que tem como autora a senadora professora Dorinha Seabra, do União do Tocantins, segue agora para análise da Comissão de Assuntos Econômicos.
12: Em meio às investigações envolvendo o Banco Master, o presidente do Banco Central, Gabriel Galípolo, defendeu a atuação da instituição e cobrou do Senado a aprovação do projeto que garante mais autonomia financeira e orçamentária ao BC.
13: Galípolo participou nesta terça-feira de audiência na Comissão de Assuntos Econômicos. A reportagem é de Marcela Diniz.
28: Com 5 horas de audiência, Gabriel Galípolo falou desde política de juros até o escândalo do Banco Master. Sobre o caso, ele afirmou que o BC colabora com as investigações investigações e agiu certo ao afastar os servidores Paulo Sérgio Souza e Beline Santana, suspeitos de atuar em favor do banqueiro Daniel Vorcaro.
0: Não cabe ao Banco Central julgar, vai ser a justiça que vai determinar o que realmente ocorreu, mas os indícios em si já foram algo que foi muito grave e que causou uma grande sensibilização por parte de todos os servidores, eu inclusive ali.
28: Os senadores apontaram falhas na governança do Banco Central. Eduardo Braga, do MDB do Amazonas, citou a falta de avaliação de risco em movimentações financeiras atípicas.
16: Nós tomamos um tombo no fundo garantidor, equivalente a um terço do que nós tínhamos de reserva, porque foi permitido exatamente que os ativos e aquisição nos últimos anos fosse feito fora da curva da média.

0: político, industrialização e fortalecimento da soberania nacional diante da crescente disputa internacional por terras raras e minerais estratégicos.
1: De acordo com Tereza Leitão, o país ocupa posição privilegiada no cenário global por concentrar uma das maiores reservas de terras raras do mundo. Ela ressaltou que o debate vai além da atividade mineradora e envolve temas como segurança energética, inovação tecnológica e autonomia econômica do Brasil.
2: Estamos legislando sobre a capacidade do Brasil decidir sobre seus próprios recursos naturais e de garantir que as riquezas nacionais beneficiem o povo brasileiro.
0: Já o senador Jaime Campos, do União de Mato Grosso, defendeu a criação de benefícios para estudantes que mantêm em dia os pagamentos do Fundo de Financiamento Estudantil, o FIES. O parlamentar reconheceu a importância da nova etapa do Desenrola, programa federal voltado também à renegociação de dívidas do FIES, mas afirmou que os alunos adimplentes também precisam ser valorizados e estimulados.
1: Jaime Campos anunciou que vai apresentar uma emenda à medida provisória do programa para criar uma política permanente de incentivo aos bons pagadores, com medidas como redução de juros e condições mais vantajosas de financiamento. Segundo o senador, a proposta busca tornar o FIES mais justo, reduzir o endividamento estudantil e reconhecer quem cumpre regularmente seus compromissos financeiros.
3: Cria uma política permanente de valorização dos bons pagadores por meio de incentivos financeiros, juros mais baixos e ampliação dos prazos, carências e mecanismos que preservam a adimplência dentro do programa. A lógica é simples: além de ajudar quem está endividado, é justo também premiar quem cumpriu corretamente com suas obrigações.
0: A liberação do Monjaro para crianças e adolescentes com diabetes tipo 2 reacendeu o debate sobre o acesso a medicamentos usados também no tratamento da obesidade.
1: No Senado, um projeto autoriza a fabricação desses remédios pelo SUS, mesmo durante a vigência da patente. As informações com o repórter Márcio Maturana.
4: O Monjaro, nome comercial do medicamento emagrecedor que usa a substância tirzepatida, foi liberado para crianças e adolescentes a partir dos 10 anos que precisam tratar diabetes tipo 2. A decisão da Agência Nacional de Vigilância Sanitária, Anvisa, já foi publicada no Diário Oficial da União. O cirurgião especialista em emagrecimento, José Afonso Salé, disse à equipe da Rádio Senado que a novidade é bem-vinda para o tratamento de obesidade e diabetes, mas ressaltou que é preciso cuidado.
5: O diagnóstico precisa ser feito por equipe médica especializada, a recomendação da dose e o acompanhamento desse tratamento e os suportes nutricionais e suportes multivitamínicos são fundamentais.
4: O Senado analisa um projeto que permite ao governo autorizar a fabricação desse medicamento, mesmo que ele ainda esteja protegido por patente. A proposta prevê também a produção do remédio no Brasil e a ampliação do acesso ao tratamento da obesidade pelo Sistema Único de Saúde. A autora do projeto é a senadora doutora Eudócia, do PSDB de Alagoas.
6: A licença compulsória poderá ser adotada pelo Poder Executivo quando houver insuficiência de oferta, preços elevados e impacto relevante na saúde pública após análise da Anvisa.
4: Esse projeto precisa ser aprovado pela Comissão de Ciência e Tecnologia e pela Comissão de Assuntos Sociais antes de seguir para a votação na Câmara dos Deputados.
1: Com edição de Paulo Groba e trabalhos técnicos de João Lira, o Jornal do Senado fica por aqui. Acompanhe agora as notícias da Câmara dos Deputados. Boa noite.
0: Boa noite e até amanhã.
7: Jornal Câmara dos Deputados. Comissão aprova garantia de direitos para mulheres da pesca artesanal.
8: O projeto autoriza faixas para o transporte coletivo privado de passageiros.
7: Deputados comentam ações em defesa do fortalecimento dos municípios.
9: Boa noite. Luísa Canziani, do União do Paraná, defende o fortalecimento dos municípios e afirma que as transformações do país começam nas cidades. Segundo ela, saúde, educação, infraestrutura e segurança dependem de políticas públicas voltadas à realidade local.
7: Luísa Canziani acredita que o desenvolvimento nacional exige apoio aos pequenos municípios e destaca a importância da atuação municipalista. Ela também cita o avanço

0: de obras de infraestrutura no interior do Paraná, como exemplo de investimento que impacta diretamente a população.
1: Charles Fernandes, do PSD, celebra os 186 anos de emancipação política do município de Palmas de Monte Alto, na Bahia. O congressista destaca a história da cidade e sua importância como base para outros municípios vizinhos, como Guanambi.
0: Charles Fernandes saúda a população e a gestão de Palmas de Monte Alto, reconhecendo o município como polo agrícola e econômico regional. Ele cita o envio de suas emendas como prova de seu compromisso com o desenvolvimento da cidade e agradece o título de cidadão honorário recebido.
1: João Daniel, do PT, celebra acordo de cooperação para obra de abastecimento de água na bacia leiteira do Alto Sertão de Sergipe, com investimento de mais de 600 milhões de reais dos governos federal e estadual. O deputado afirma que a adutora vai contribuir para o desenvolvimento regional.
0: João Daniel ressalta que o projeto fortalece a agricultura familiar, as áreas de reforma agrária e a economia do interior de Sergipe. Entre os municípios beneficiados, ele cita Canindé de São Francisco, Poço Redondo, Monte Alegre, Nossa Senhora da Glória e Porto da Folha.
1: Na avaliação de Marcelo Nilo, do Republicanos da Bahia, a população baiana enfrenta graves problemas nas áreas de emprego, educação e segurança pública. O deputado afirma que o estado vive uma das piores crises administrativas de sua história.
0: Marcelo Nilo chama a atenção ainda para a superlotação dos hospitais estaduais e relata que pacientes enfrentam condições precárias nos corredores das unidades de saúde. Segundo o parlamentar, falta sensibilidade e compromisso humanitário por parte do governo estadual.
1: Carla Dixon, do PL, cobra do governo do Rio Grande do Norte apuração sobre o surgimento de uma sigla associada à facção criminosa na região do Morro do Careca, ponto turístico localizado na praia de Ponta Negra, em Natal.
0: Carla Dixon avalia que o episódio expõe a fragilidade na proteção de áreas turísticas e ambientais do Rio Grande do Norte. Ela cobra do poder público estadual maior proteção a moradores e visitantes com medidas efetivas de segurança em locais que são símbolos do estado.
1: Valdenor Pereira, do PT, realça a pesquisa segundo a qual 67% dos baianos aprovam a gestão federal e 56% apoiam o governo da Bahia. Ele reforça também a tendência dos eleitores em votarem candidatos vinculados às atuais gestões, contra 10% de apoiadores da oposição.
0: Na visão de Valdenor Pereira, os dados refletem o reconhecimento dos avanços sociais e melhorias na qualidade de vida da população, alcançadas graças a políticas públicas e programas sociais. Ele se orgulha de fazer parte de um projeto que vem transformando a vida dos baianos.
1: Ícaro de Valmir, do Republicanos de Sergipe, homenageia a TV Atalaia pelos 51 anos de fundação, celebrados em 17 de maio. Ele reconhece o trabalho dos profissionais que mantêm a emissora próxima das comunidades, fortalecendo a democracia e contribuindo para a cidadania.
0: Capitão Alberto Neto, do PL do Amazonas, critica a política do governo federal para o setor elétrico. O deputado sustenta que, apesar de o país ter uma matriz elétrica majoritariamente renovável, ainda impõe custos aos consumidores por meio de subsídios e da contratação de energia mais cara.
1: Capitão Alberto Neto também questiona o uso de diesel para gerar energia no Amazonas, mesmo com a presença de grandes reservas de gás natural no estado. Ele alerta que o aumento da tarifa afeta famílias, comerciantes e produtores rurais, além de afastar investimentos externos.
0: Valmir Assunção, do PT, salienta a parceria entre os governos do estado e federal para fortalecer a agricultura familiar na Bahia. Ele destaca a entrega de 100 refrigeradores de leite e os 3 bilhões de reais investidos para a inclusão de povos tradicionais.
1: O deputado anuncia também a ordem de serviço para a pavimentação de 37 quilômetros da estrada que liga Uruçuca à Serra Grande, aguardada há 13 anos. Para Valmir Assunção, as ações criam oportunidades reais para fortalecer o povo baiano.
2: Agricultura.
0: Comissão da Câmara aprova a garantia de direitos para mulheres da pesca artesanal. A repórter Júlia Lopes tem mais detalhes.
3: A Comissão do Trabalho da Câmara dos Deputados aprovou um projeto que reconhece legalmente as mulheres que atuam na cadeia produtiva da pesca artesanal como trabalhadoras do setor. O objetivo é garantir acesso igualitário a direitos sociais e previdenciários. A pesca artesanal é exercida por pescadores e pescadoras profissionais de forma autônoma ou em regime de economia familiar, utilizando meios próprios de produção ou contratos de parceria com ou sem embarcações de pequeno porte. No texto, passam a ser reconhecidas como trabalhadoras da pesca artesanal as mulheres que atuam em atividades como preparo de redes, armadilhas e embarcações, captura, cultivo e manejo de organismos aquáticos, limpeza, salga e processamento do pescado e de seus derivados. Com a proposta, essas trabalhadoras poderão ter acesso a benefícios previdenciários como auxílio doença, seguro defeso e salário maternidade. Atualmente, muitas delas não conseguem acesso aos direitos por não terem reconhecimento legal específico dentro da atividade. Para a relatora do projeto, deputada Rogéria Santos, do Republicanos da Bahia, a proposta representa um avanço na proteção social dessas mulheres.
2: Que apesar de trabalharem constantemente, elas não têm nenhum desses direitos. Exato, pelo simples fato de que a lei traduz o mar, o barco, a atividade que acontece dentro do mar. E quando você olha para elas, a atividade delas, a maioria delas, acontece na terra, porque tem a ver com o beneficiamento em toda a cadeia produtiva.
3: A proposta que traz o reconhecimento legal para as mulheres que atuam na pesca artesanal está em análise na Comissão de Defesa dos Direitos da Mulher. Da Rádio Câmara de Brasília, Júlia Lopes.
1: Cobalcini, do MDB de Santa Catarina, menciona projetos considerados prioritários para o agronegócio, incluindo propostas sobre o seguro rural, a tributação do arrendamento e o apoio às cooperativas. Ele pede que o parlamento avance em medidas que fortaleçam a produção e deem mais segurança ao setor.
0: Cobalcini diz que os produtores rurais precisam de respaldo diante dos desafios enfrentados no campo, como eventos climáticos, quebra de safra e dificuldades de infraestrutura. Ele reforça que o agronegócio precisa de respeito e liberdade para trabalhar.
4: Trabalho.
1: Bom, Gás do PT do Rio Grande do Sul critica a emenda ao projeto do fim da escala 6x1, que permite jornadas de até 52 horas semanais, além de adiar por até 10 anos a mudança no regime de trabalho. Ele aponta que as alterações descaracterizam a matéria original.
0: Bom, Gás defende a redução da jornada de 44 para 40 horas semanais, com escala 5x2, sem redução de salário. Ele afirma que o objetivo do fim da escala 6x1 é garantir mais tempo para convivência familiar, estudo, descanso e lazer, sem perda de direitos para os trabalhadores.
1: Socorro Neri, do PP do Acre, condena declarações feitas por vereadores de São Paulo contra professores em greve no município. A deputada afirma que a mobilização da categoria é legítima, porque cobra dignidade, reajuste salarial e respeito ao trabalho realizado nas escolas públicas.
0: Socorro Neri apresentou na Comissão de Educação uma moção de repúdio contra os responsáveis pelas ofensas. Ela ressalta que a liberdade de expressão não pode ser vir para humilhar trabalhadores da educação, nem para desqualificar a luta dos professores por melhores condições de trabalho.
4: Transportes.
1: Projeto que permite a utilização de faixas exclusivas para o transporte coletivo privado de passageiros avança na Câmara. O texto está na última etapa de análise na Comissão de Constituição e Justiça. E a repórter Maria Neves tem os detalhes.
5: Aprovado na Comissão de Viação e Transportes, projeto que permite a utilização de faixas exclusivas no trânsito por transporte privado coletivo de passageiros, está em análise na Comissão de Constituição e Justiça da Câmara dos Deputados. Para utilizar as faixas exclusivas, o veículo deve ter capacidade de transportar pelo menos 25 pessoas e contar com autorização do poder público. De acordo com o relator na Comissão de Viação e Transportes, deputado Ricardo Aires, do Republicanos do Tocantins, a proposta vai contribuir para a redução do número de veículos individuais nas vias públicas.
6: A gente está falando de assegurar maior fluidez no trânsito das grandes cidades. O que a gente quer é incentivar que aqueles que utilizam o transporte coletivo de uma maneira em geral possam utilizar dessas faixas exclusivas para chegarem mais rápido ao seu destino, fazendo com que as faixas comuns sejam também alcançadas, liberando o trânsito para quem faz o seu uso do seu carro particular.
5: Autor do projeto, o deputado Guilherme Uchoa, do PSD de Pernambuco, argumenta que a lei da mobilidade urbana já permite que a regulamentação do transporte de cargas e de passageiros priorize os aspectos coletivos. Da Rádio Câmara de Brasília, Maria Neves.
0: Pompeu de Matos, do PDT do Rio Grande do Sul, cobra a continuidade das obras de duplicação da BR-386, conhecida como Estrada da Produção. O deputado demonstra preocupação com o atraso no início das intervenções em dois trechos da rodovia que liga Porto Alegre às regiões norte e noroeste do estado.
1: Pompeu de Matos afirma que o pedido da concessionária para adiar o início das obras prejudica o desenvolvimento regional e compromete a segurança dos motoristas. O parlamentar informa que acionou a ANTT para cobrar esclarecimentos sobre o cronograma da duplicação.
4: Justiça.
0: Helder Salomão, do PT do Espírito Santo, questiona as explicações de lideranças da direita a respeito do financiamento para filmes sobre o ex-presidente Jair Bolsonaro. Ele salienta que o valor de R$ 134 milhões de reais exige investigação por superar o orçamento de produções reconhecidas internacionalmente.
1: Helder Salomão afirma que as justificativas apresentadas após a divulgação de conversas com o banqueiro Daniel Vorcaro não esclarecem o assunto. Ele argumenta que o caso reforça suspeitas de irregularidades na transferência de recursos.
0: O Tony de Paula, do PSD do Rio de Janeiro, compara os impactos das declarações de diferentes candidatos à presidência da República sobre o mercado financeiro, para alertar a direita sobre o risco de derrota nas próximas eleições devido ao desgaste ético de suas lideranças.
1: O Tony de Paula menciona possíveis relações espúrias envolvendo lideranças do campo conservador com o aporte de 2 bilhões de reais de aposentados e pensionistas no fundo do Banco Master. Ele defende o afastamento da direita de figuras polêmicas para garantir seu projeto político.
0: Ana Paula Lima, do PT de Santa Catarina, avalia que áudios, negociações financeiras e transferências internacionais divulgados reforçam os vínculos entre integrantes da família Bolsonaro e o Banco Master.
1: A parlamentar sustenta que houve contradições de pessoas ligadas ao caso e critica a atuação de integrantes da oposição. Ana Paula Lima afirma ainda que os fatos revelados desmontaram narrativas anteriores sobre a ausência de relação de determinados políticos com Daniel Vorcaro.
0: Eli Borges, do Republicanos do Tocantins, conclama a sociedade a investigar o passado e a ficha limpa de todos os candidatos antes de decidir o voto nas eleições. Ele alerta contra mentiras em redes sociais e pediu que o cidadão não aceite frases prontas.
1: Para o deputado, o Brasil vive um tempo de injustiças e condenações advindas de versões distorcidas de fatos, enquanto recursos da saúde são desviados sem as devidas condenações. Eli Borges reforça que o poder emana do povo e que cabe aos eleitores decidirem os rumos do país.
0: Para Maria do Rosário, do PT do Rio Grande do Sul, novas revelações sobre o Banco Master apontaram vínculos entre integrantes da família Bolsonaro e Daniel Vorcaro. Segundo ela, áudios e movimentações financeiras reforçam suspeitas apuradas pelas autoridades.
1: Maria do Rosário também critica declarações de aliados políticos ligados ao caso e aponta contradições sobre pedidos de recursos e relações com o empresário investigado. Ela afirma ainda que os desdobramentos do caso enfraquecem versões apresentadas anteriormente.
0: Nelson Barbudo, do Podemos de Mato Grosso, defendeu a honra de líderes da direita contra ataques proferidos na tribuna da casa. Ele criticou ainda o silêncio da esquerda sobre denúncias de corrupção envolvendo o governo e afirmou que o país passa por uma crise econômica.
1: Nelson Barbudo alega que estatais como os Correios sofrem com a má administração. O congressista conclamou líderes religiosos a rejeitarem ideias progressistas que, segundo sua leitura, destroem famílias e a classe média nacional.
0: Alfredinho, do PT de São Paulo, rebate declarações do senador Flávio Bolsonaro sobre o caso envolvendo o Banco Master. Segundo o deputado, os desdobramentos das investigações indicam que envolvidos distorcem os fatos para confundir a opinião pública.
1: Alfredinho também questiona a falta de transparência em relação ao financiamento de uma produção cinematográfica sobre o ex-presidente Jair Bolsonaro. Para ele, as suspeitas enfraquecem o discurso de moralidade adotado pela oposição.
4: Segurança Pública.
0: Aloysio Mendes, do Republicanos do Maranhão, cobra do Senado a votação da proposta que reduz a maioridade penal no país. O deputado ressalta que a medida já foi aprovada pela Câmara e, segundo ele, atende a uma demanda da sociedade.
1: Para Aloysio Mendes, a legislação atual favorece a impunidade de adolescentes envolvidos em crimes violentos, como homicídios e estupros. O parlamentar argumenta que jovens com direito ao voto também devem responder criminalmente por seus atos.
4: Direitos Humanos.
0: Soraya Santos, do PL do Rio de Janeiro, destaca o Maio Laranja e alerta sobre o aumento do abuso infantil no país. Ela pede vigilância permanente de famílias, escolas e da sociedade na proteção das crianças que muitas vezes, pela tenra idade, não conseguem verbalizar a violência.
1: Segundo dados do Ministério da Justiça, nos três primeiros meses do ano, o Brasil registrou mais de 13 mil estupros de vulneráveis. Soraya Santos alerta que a maioria dos abusos ocorre nos círculos próximos da criança, tornando a infância um período marcado por dor e sofrimento.
4: Saúde.
0: Câmara aprova assistência especial para mães de recém-nascidos com deficiência. A repórter Sofia Peçanha explica quais as condições.
7: A Câmara dos Deputados aprovou o projeto que torna obrigatória a assistência especial fornecida às mães de recém-nascidos com deficiência ou doença crônica que exija um tratamento continuado. A proposta prevê que maternidades, casas de parto e hospitais da rede pública e privada forneçam orientações por escrito sobre os cuidados necessários com a criança e também uma lista de instituições, associações e órgãos públicos especializados no atendimento a pessoas com deficiência ou patologias específicas. A relatora da proposta na Comissão de Defesa dos Direitos da Mulher foi a deputada Leda Borges, do Republicanos de Goiás. Ela destacou a importância do acesso à informação para as famílias.
8: Trata-se, sobretudo, da democratização do acesso às informações qualificadas sobre a deficiência ou patologia constatada na criança em tenra idade. Esse dado é fundamental, pois na maior parte dos casos, essa criança precisará de acompanhamento pelo resto da vida.
7: O autor do projeto original, o deputado Duarte Júnior, do Avante do Maranhão, afirma que o nascimento de uma criança com deficiência ou patologia crônica pode gerar um grande impacto emocional, físico e financeiro para a família, mas que a assistência especial a essas mães pode contribuir para a melhoria da qualidade de vida da criança e favorecer sua inclusão social. Durante a votação na Comissão de Constituição e Justiça, a relatora, a deputada Lindsay da Mata, do PSB da Bahia, afirmou que a medida pode trazer mais segurança às mães no momento do diagnóstico.
9: Isso vai dar mais segurança nesse momento de tanta fragilidade que a mãe passa com essa descoberta da dificuldade do seu filho, para que ela possa levá-lo a pessoas especializadas que possam realmente assegurar o tratamento dele e o apoio psicológico dela.
7: O projeto que obriga hospitais, maternidades e casas de parto, público e privados, a oferecer assistência especial a mães de recém-nascidos com deficiência ou doença crônica que exijam tratamento continuado, foi aprovado por todas as comissões da Câmara e será analisado agora pelo Senado. Da Rádio Câmara de Brasília, Sofia Peçanha.
4: Ciência e tecnologia.
1: Flávio Nogueira, do PT do Piauí, reproduz comunicado do Vaticano, que defende a inovação tecnológica com a preservação da capacidade humana de pensar e refletir. Ele aponta que a primeira encíclica do Papa Leão XIV recoloca a dignidade humana no centro do debate sobre inteligência artificial.
0: Flávio Nogueira lembra que a Igreja Católica já se manifestou em outros momentos da história sobre mudanças que afetaram profundamente a sociedade, como durante a Revolução Industrial. Ele reforça que a inteligência artificial deve servir ao ser humano e não o contrário.
4: Votação.
1: A pauta da semana na Câmara inclui projetos que tentam conter a crise na alta dos combustíveis e também que aumentam as penas para vários crimes de natureza sexual previstos no Estatuto da Criança e do Adolescente.
0: A análise das propostas começou no final da tarde no plenário da Câmara. A edição de amanhã vai trazer detalhes sobre as votações.
1: Termina agora o Jornal Câmara dos Deputados com trabalhos técnicos de Everson Urani e apresentação de José Carlos Andrade e Márcio Aquilissardi. Uma boa noite para você.
0: Ótima noite. A Voz do Brasil volta amanhã.
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2: 8 e 2.

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Muito bem, boa noite, Francisco Beltrão. Alô, você ligadinho aqui na Nauim FM 106,3. Esse é o programa Agito 106 entrando no ar nesta terça-feira, dia 19 de maio de 2026. Agora são 20 horas mais 6 minutinhos. Vem comigo nessa noite maravilhosa, noite gostosa. Olha, a temperatura baixou, né? É, tá ficando friozinho de novo. Exatamente, eu tava lá fora, tava com um casaco, já tive que pôr outro casaco pra vir pra rádio porque esfriou. 12 graus em Francisco Beltrão. Até as 22 horas, Agito 106 comigo, café, e eu te faço companhia. Você aí do outro lado do rádio, eu do lado de cá. É, e você pode participar junto comigo através do WhatsApp 469-8822-3529. Manda sua mensagem pra cá, peça sua música. É, manda o seu recado, a sua homenagem, é, e a gente vai colocar no ar. Lembrando que aqui roda todos os ritmos, todos os estilos musicais, você pode fazer a sua indicação. Alô, você que está conectado comigo pelo aplicativo também, ótima noite para você que está no site, você que está me acompanhando aí pelas plataformas que retransmitem a programação da Nauim, né, a CX Rádios, Rádios Net, Rádios Brasil, enfim, aonde você está conectado comigo... Ótima noite! Pessoal que tá chegando pela live do Facebook também. Alô, Jacir Caliscura, boa noite! Jacir sempre chegando em primeiro lugar por aqui, né? É, esse é o ouvinte número 1 da Nauim FM. Ótima noite pra você, Jacir. Obrigado pela sua companhia, tá bom? Compartilha a nossa live e chama seus amigos pra acompanhar junto com nós. Vamos chegando com a primeirinha de hoje. Primeirinha de hoje, eu estou esperando o seu pedido. Bom, a primeirinha de hoje, Banda Baila Baila e a Menina Linda. Música bonita. Vem comigo, boa noite.

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1: Oito e trinta e um.
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2: 8:47.

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1: Simone Mendes!